Toco e Ligiana Costa com Versos Perdidos, composição de Toco e Stefano Tironi. Antes, Lívia Nestrovski com Estrada do Sol e Modinha, músicas de Tom Jobim, Dolores Duran e Vinícius de Moraes. Seguimos com música aqui em 77,9 FM. Você ouve agora Emílio Santiago.

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Esse foi João Gilberto com Sampa, do Caetano Veloso. Antes teve Emílio Santiago com Saigon, música de Cláudio Cartier, Paulo César Feital e Carlão. Seguimos agora com Zé Miguel Wisnik, Os Ilhéus.

Esse foi Gilberto Gil, dele Estrela. Antes, Zé Miguel Wisnik, uma parceria de composição dele com Antônio Cícero, Os Ilhéus. Na sequência, tem Belo Veloso.

Duas versões de Bob Dylan. Acabamos de ouvir Vou Ficar Tão Só Se Você Se For, do Bob Dylan com versão de Arthur Nogueira e Eric Monteiro Moraes. E antes teve a Adriana Calcanhoto com versão do Zé Ramalho para a música do Bob Dylan, O Homem Deu o Nome a Todos os Animais. Seguimos agora com Tom Zé.

Esse foi o som do Premê, São Paulo, São Paulo, de Klaus Petersen, Mário Manga, Marcelo Galbetti, Oswaldo Luiz e Wandy Doratiotto. Antes teve Tom Zé, dele, São São Paulo.

Acabamos de ouvir Bluebell e Zé Cabaleiro, uma parceria deles, A Tardinha. E é isso aí, eu encerro por aqui mais essa hora de programação musical. Eu sou a Laura Mayumi, na apresentação e na seleção musical. Agradeço sua companhia.

0: e te encontro amanhã no mesmo horário. Até lá!
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6: 22 horas. 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
9: Olá, sejam bem-vindos a mais uma edição do programa da Brasil Jazz Sinfônica. Eu sou Cris Matsudi e hoje apresentamos um programa dedicado às canções românticas. Poucos temas inspiraram tanto os compositores quanto o amor. Ao longo da história da música popular, paixões, encontros, despedidas, saudades e reencontros deram origem a algumas das melodias mais conhecidas e mais emocionantes do repertório mundial. E a música romântica tem uma característica curiosa. Ela atravessa estilos, épocas e fronteiras. Ao longo do programa, vamos percorrer diferentes formas de cantar o amor, sempre por meio dos arranjos especialmente escritos para a Brasil Jazz Sinfônica. E começamos com um sucesso que marcou gerações. Vamos ouvir Alexandre Pires em Depois do Prazer, de Chico Roque e Sérgio Caetano, com arranjo de Douglas Fonseca e regência de Gustavo Petri.

Ouvimos Depois do Prazer, de Chico Roque e Sérgio Caetano, com Alexandre Pires e a Brasil Jazz Sinfônica, em arranjo de Douglas Fonseca e regência de Gustavo Petri. A música romântica atravessa fronteiras e idiomas. Agora vamos ouvir uma das canções mais conhecidas do repertório francês, Ne me quitte pas, de Jacques Brel, interpretada por Uti Lemper. Participações de Fernando Correia na guitarra e Naor Gomes no trompete. Regência de João Maurício Galindo.

Essa foi Nemeki Tepa, de Jacques Brel, interpretada por Ut Lemper com a Brasil Jazz Sinfônica. Participações de Fernando Correia na guitarra e Naor Gomes no trompete. Na sequência, outro clássico do repertório romântico brasileiro. Vamos ouvir Se Acaso Você Chegasse, de Lupicínio Rodrigues e Felisberto Martins, na voz de Vânia Bastos. O arranjo é de Rodrigo Morte e a regência de João Maurício Galindo.

Essa foi Se Acaso Você Chegasse, de Lupicínio Rodrigues e Felisberto Martins, interpretada por Vânia Bastos, com a Brasil Jazz Sinfônica. Arranjo de Rodrigo Morte e regência de João Maurício Galindo. Seguimos com uma composição mais recente da canção brasileira. Vamos ouvir Ana Canhas em Será Que Você Me Ama, composição dela e da Di. O arranjo é de Rafael Picolotto de Lima e a regência de Ruriá Duprat.

Ouvimos Será Que Você Me Ama, de Ana Canhas e Dadi, interpretada por Ana, com a Brasil Jazz Sinfônica. O arranjo é de Rafael Picolotto de Lima e a regência de Ruriado Prá. E agora vamos para o momento mais pop do programa. Vamos ouvir Lança Perfume, de Rita Lee e Roberto de Carvalho, em arranjo de Thiago Costa.

De Rita Lee e Roberto de Carvalho, ouvimos Lança Perfume em uma versão da Brasil Jazz Sinfônica. E a seguir, Fafá de Belém e Otto dividem os vocais em Foi Assim, de Paulo André Barata e Rui Barata. O arranjo é de Paulo Malheiros e a regência de Tiago Costa.

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Acabamos de ouvir Foi Assim, de Paulo André Barata e Rui Barata, com Fafá de Belém e Otto, acompanhados pela Brasil Jazz Sinfônica. O arranjo é de Paulo Malheiros e a regência de Tiago Costa. Seguimos agora com uma canção que fala de reencontro e acolhimento. Vamos ouvir Elba Ramalho interpretando De Volta para o Aconchego, de Dominguinhos e Nando Cordel. O arranjo é de Tiago Costa e a regência de Fábio Prado.

Essa foi De Volta pro Aconchego, de Dominguinhos e Nando Cordel, interpretada por Elba Ramalho com a Brasil Jazz Sinfônica. E a seguir, uma das mais belas canções do repertório latino-americano. Vamos ouvir Nana Caymmi em Como Yo Te Amé, de Armando Manzareno Canché. O arranjo é de Cristóvão Bastos e a regência de João Maurício Galindo.

Essa foi Como Yo Te Amé, de Armando Manzareno Canché, interpretada por Nana Caymmi com a Brasil Jazz Sinfônica. O arranjo é de Cristóvão Bastos e a regência de João Maurício Galindo. O amor também aparece em muitos outros estilos musicais. Agora vamos ouvir I'm Still in Love with Your Girl, de Alton Ellis, com Tati Portela. O arranjo é de Douglas Fonseca e a regência de João Maurício Galindo.

Ouvimos I'm Still in Love with You Girl, de Alton Ellis, interpretada por Tati Portela com a Brasil Jazz Sinfônica. E para encerrar o programa, uma das canções mais queridas da música brasileira. Vamos ouvir Carinhoso, de Pixinguinha, em arranjo de Eduardo Farias, com Léo Gandelman como solista e regência de Gustavo Petri.

0: Ouvimos Carinhoso, de Pixinguinha, com Léo Gandelman e a Brasil Jazz Sinfônica. Os arranjos são de Eduardo Farias e a regência de Gustavo Petri. E assim encerramos mais uma edição do programa da Brasil Jazz Sinfônica, dedicada às canções românticas que atravessam estilos, épocas e fronteiras, mas continuam falando de sentimentos que todos nós conhecemos muito bem. Os trabalhos técnicos são de Wagner Freitas, o apoio de produção é de Mavi Parras, a produção é de Sofia Razel e a apresentação é minha, Cris Maxude. Muito obrigada pela companhia e até o próximo programa.
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8: 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A apresentação é minha, Marina Bertazzoni. A música que abre esse horário é Lua de Mel.

Ouvimos com Paula Santoro, de Moacir Santos e Vinícius de Moraes, Se Você Disser Que Sim. E antes, com Gal Costa, de Lulu Santos, Lua de Mel. 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A seguir, Raul Seixas.

Ouvimos com Cazuza, dele e Frejá, Blues da Piedade. E antes com Raul Seixas, dele, Cláudio Roberto e Lena Coutinho, Paranoia 2, Baby, Baby, Baby. A seguir, Ivan Lins.

Ouvimos com João Bosco, dele e Francisco Bosco, Mano que Zoeira. E antes com Ivan Lins, dele e Maurício Tapajós, Aparecida. Uma seleção musical equilibrada com a presença do novo e do clássico você encontra aqui. 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A seguir, Grupo Rumo.

Ouvimos com a Banda do Mar, de Marcelo Camelo, Vamos Embora. E antes com o Grupo Rumo, de Pedro Mourão e Akira Ueno, Paulista. Vamos ouvir Dessa Vez.

Ouvimos com Rodrigo Amarante, dele Maná. E antes com Nando Reis, dele Dessa Vez. 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Vamos ouvir Não Há Lugar.

Ouvimos com Paulinho da Viola, dele Só o Tempo, e antes com Nana Caymmi, de Gilson Peranzetta, Ivan Lins e Vitor Martins, Não Há Lugar. A seguir, Roberta Sá.

0: Ouvimos com Beth Carvalho, de Nelson Sargento, Agoniza Mas Não Morre. E antes, com Roberta Sá, de Dorival Caymmi, A Vizinha do Lado. Eu sou Marina Bertazzoni e nessa semana sou eu quem apresenta o programa de estágio da Rádio Cultura Brasil. Seleção musical: Vitor Silva Costa. Trabalhos técnicos: Fabiano Souza e Roberto Rocha. 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
12: Boa noite, eu sou a Teca Lima e a partir de agora e até as 2 da manhã você ouve uma seleção minha com o melhor da música instrumental brasileira.

0: Gravatti, São Paulo, Rui Barossa.
1: Ficamos por aqui. Muito obrigada pela sua companhia. Um beijo e até amanhã.

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1: 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Vamos começar essa programação com Ângela Rorô.

Ouvimos com Tim Maia, de Paulo Imperial e Fábio, Risos. E antes com Ângela Rorô, dela, Cami e Case. A seguir, A Flor.

Ouvimos com Marcelo Camelo, de Caetano Veloso, É de Manhã. E antes com Los Hermanos, de Marcelo Camelo e Rodrigo Amarante, A Flor. 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A seguir, esperar para ver.

Ouvimos com Maurício Pereira, dele e Escova, Os Amigos ou O Coração é um Órgão. E antes com Evinha, de Guarabira e Renato Correia, Esperar para Ver. A seguir, Pitty.

Ouvimos com Rita Lee, dela e Roberto de Carvalho, Você Vem. E antes com Pitty, dela Serpente. 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A seguir, Nara Leão e Fagner.

Ouvimos com Djavan, de Paulinho da Viola, Coração Leviano. E antes, com Nara Leão e Fagner, música de domínio público, Penas do Tiê. A seguir, Dishitmia.

Ouvimos com Elton Medeiros, dele e Paulinho da Viola, Recomeçar. Antes, com Elza Soares, Dinoca da Portela e Toninho Nascimento, Justa Causa. E começamos esse bloco com Luiz Melodia, de Martinho da Vila, Disritmia. Música instrumental e informação na medida certa. De volta para casa, de segunda a sexta-feira, às 6 da tarde, aqui na Rádio Cultura Brasil. A seguir, Clara Nunes.

Ouvimos com Zeca Pagodinho e Tereza Cristina, de Cartola e Elton Medeiros, O Sol Nascerá. E antes com Clara Nunes, de Armando Fernandes, conhecido como Mamão, Tristeza Pé no Chão. Eu sou Marina Bertazzoni e nessa semana sou eu quem apresenta o programa de estágio da Rádio Cultura Brasil. Seleção musical: Vitor Silva Costa. Trabalhos técnicos: Fabiano Souza e Roberto Rocha. Supervisão: Eduardo Weber. Continue ouvindo a programação da Rádio Cultura Brasil.

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1: 5 horas e 59 minutos.
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5: Olá, ouvinte, bem-vindo ao Música Regional Brasileira. A gente começa ouvindo Abel e Caim,

Com a dupla Abel e Caim, ouvimos de Lorival Santos e Piraci, Pão na Fumaça. E seguimos com As Irmãs Barbosa.

0: Com André e Andrade, ouvimos de Itamaracá, Zé Feição. Antes, com as Irmãs Barbosa, de Nísio, Pressentimento.
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0: Craveiro e Cravinho, a composição de Cravinho e Zezito, Meus 15 anos. Com as Galvão, de Zacarias Mourão e Goiá, 20 anos de silêncio.
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0: Com Caio e Canhoto, nós ouvimos de Chico Valente, Neil Bernardes e Muskenberg, Filho Pródigo. Antes, com Dino Franco e Mouraí, de Ataúfo Alves, Meus Tempos de Criança.
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Tião Carreiro e Pardinho interpretaram de Jesus Belmiro e Tião Carreiro. Saudade me fez voltar. Antes com Silveira e Barrinha, de Barrinha e Zé Fortuna, A Volta do Filho. Na sequência, Rio Pardo.

0: Com João Mulato e Douradinho, ouvimos de Zé Fortuna e Zé Carreiro, Oceano da Vida, com Rio Pardo, de Benedito Valese e Robertinho do Acordeon, Voltas da Vida.
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0: Jacó e Jacozinho interpretaram de carreirinho Mar Vermelho. Com Conversa Ribeira, ouvimos de Rolando Boldrin, Vide Vida Marvada.
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0: Com Tibagi e Miltinho, ouvimos, numa versão de Miltinho Rodrigues, Canarinho do Peito Amarelo, com Leôncio e Leonel, de Francisco Lacerda, Sinal Vermelho.
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0: Com Barreirito, ouvimos de Alcino Alves, Barreirito e Marquinhos, Cadeira Amiga. Por hoje é só. Os trabalhos técnicos foram do Toninho Silva. Eu sou Madeleine Alves. Até a próxima.
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1: Pontualmente 7 horas. Muito bom dia para você que segue aqui na sintonia da Rádio Cultura Brasil. A gente começa agora mais uma edição do Música e Notícia. Eu sou a Laura Mayumi, na apresentação e na seleção musical. A redação é da Sandra Vasconcelos e o apoio de produção da Giovana Chaves. Nós vamos juntas com você até às 10 da manhã com música brasileira e a atualização das principais notícias do dia aqui na capital, no Brasil e no mundo. Vou abrir a programação musical de hoje, meio bossa nova, sim, agora com a Nara Leão, com Açúcar com Afeto.

0: João Gilberto e Tom Jobim com Stan Getz no saxofone. Essa foi Desafinado. Antes teve Nara Leão com Açúcar com Afeto do Chico Buarque. Desafinado é de Tom Jobim e Newton Mendonça. 7h09. Bom dia.
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0: São Paulo amanhece mais fria nessa primeira sexta-feira de julho, hoje dia 3. Os termômetros devem variar hoje de 12 a 24 graus. O sol aparece mais diferente da semana passada, com mais nebulosidade e possível garoa no fim da tarde e à noite. Os índices mínimos de umidade relativa do ar devem ficar na casa dos 55% hoje. 7h09, a gente segue com música por aqui. Depois desse bloco de Bossa Nova, a gente ouve o comentário de Caetano Veloso sobre tudo isso. A Bossa Nova é foda.

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0: Nação Zumbi com Ney Matogrosso, Amor, música de João Ricardo e João Apolinário, dos Secos e Molhados. Antes teve Caetano Veloso, dele A Bossa Nova é Foda. Agora 7 horas e 16 minutos.
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O governo Lula se reuniu ontem à noite com o porta-voz de comércio dos Estados Unidos, Jamieson Greer, para negociar práticas frente ao mercado norte-americano na tentativa de barrar tarifaço adicional de 25% sobre produtos brasileiros. A reunião acontece após a conclusão da investigação Seção 301 do governo Donald Trump, que propôs novas taxas contra o Brasil por supostos problemas comerciais, incluindo a, abre aspas, concorrência desleal pelo uso do PIX. O governo brasileiro se negou a repensar as questões relacionadas ao meio de pagamento, mas aceitou negociar outras áreas. Outro encontro deve acontecer até o próximo dia 15, prazo final para a aplicação de medidas pelos Estados Unidos. Em meio às negociações, o senador Flávio Bolsonaro, pré-candidato à presidência do Brasil, enviou um documento aos Estados Unidos pedindo adiamento das taxas por conta das eleições de outubro. Pelas redes sociais, o presidente Lula comentou a ação de Flávio, alegando que não há motivo para a aplicação de sanções, nem antes e nem depois do pleito. Sete e dezoito, a gente segue com Fernanda Abreu.

0: Baiana System com Corneteiro Luiz, composição de Russo Passapusso, Seco Bess, Ubiratã Marques e Felipe Brito. Antes teve Fernanda Abreu com Chico Science Nação Zumbi, Rio 40 Graus, da Fernanda em parceria com Fausto Fawcett e Laufer. Agora 7h27, está na hora da participação, da momento de encontro entre Cultura FM e Cultura Brasil, na participação do maestro João Maurício Galindo.
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2: Olá, amigos. Um ouvinte diz que sempre fica intrigado ao ver violonistas de música popular usarem uma peça presa ao braço do violão. Ele diz ainda que os tais violonistas põem e tiram essa peça, que se parece com um gancho, várias vezes durante um show. Ele pergunta então, para que é que essa peça serve? Caro ouvinte, você com certeza está falando do capotasto móvel.

0: Capo e tasto são duas palavras italianas. Tasto é tecla e capo é cabeça. Literalmente, a tecla cabeça. A tecla que fica em cima, no começo, acima das outras. Num violão, tasto se refere àquelas pequenas hastes de metal que são colocadas no braço do instrumento, nos pontos exatos de cada nota. O capotasto é a primeira dessas hastes, a que fica logo no começo do braço do violão. O capotasto móvel é, portanto, uma haste semelhante que o violonista pode colocar em qualquer ponto do braço do instrumento. Usando, ele pode então se abster de fazer acordes mais complicados, que exigem posições de dedos mais difíceis. Em geral, quem usa o capotasto móvel são violinistas que têm uma técnica um tanto incipiente. Eu vou tentar explicar por quê. Quando alguém começa a estudar violão, aprende primeiramente a fazer alguns poucos acordes mais simples, todos próximos do capotasto. Quando já domina esses acordes iniciais, ele passa então à segunda etapa do aprendizado, escalando o braço do violão, aprendendo as centenas de acordes possíveis de serem feitos em toda a sua extensão. Só que muita gente para o seu aprendizado na primeira etapa, não aprende a fazer esses acordes mais complicados por toda a extensão do braço do instrumento. E aí, o único jeito é usar o capotasto para poder tocar em diversas tonalidades. É isso aí, espero ter explicado. Um grande abraço e até o próximo programa.
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0: Posada, composição dele, Norte. Antes teve PC Silva dele, Ciclone. Agora 7 horas e 36 minutos. Bom dia.
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0: O fenômeno El Niño já se formou e vai acelerar até setembro, aumentando riscos de eventos extremos. É o que diz um alerta emitido hoje pela ONU, que classifica ainda o episódio como forte. Resultado do aquecimento anormal das águas do Oceano Pacífico, o El Niño altera padrões de temperatura e de chuva ao redor do mundo, além de impactar a temperatura global do planeta. Em 2026, a temperatura da superfície do mar pode ficar mais de 2 graus Celsius acima da média. No Brasil, o sistema climático costuma aumentar as ondas de calor. Crescem também as ocorrências de chuva no sul, com períodos mais secos no norte e no nordeste, e precipitação instável no sudeste e centro-oeste. 7h37, seguimos com música por aqui, agora com o som do Otto, 6 minutos.

0: Júnior Barreto com Amigos Bons, uma parceria dele com Otto e Bactéria. E antes, Otto, dele e Ilhan Erçaim, 6 minutos. 7 horas e 49 minutos.
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0: Seis das 15 estações da linha 6 Laranja do metrô de São Paulo começam a funcionar hoje, das 10 da manhã às 3 da tarde. A operação assistida iniciaria em outubro, mas foi adiantada para julho. As novas estações são João Paulo I, Freguesia do Ó, Santa Maria, Água Branca, Sesc Pompeia e Perdizes. O funcionamento assistido é gratuito de segunda a sexta-feira. A entrega do trecho completo segue prevista para 2027. A inauguração da linha laranja ocorreu ontem, sob liderança do governador de São Paulo, Tarcísio de Freitas, e do prefeito da capital, Ricardo Nunes. Tarcísio não pode participar de eventos públicos a partir deste sábado, 4 de julho, devido ao início da campanha à reeleição. 7h49, agora 10 para as 8, a gente segue com música com o som da Marisa Monte. Volte para o celular.

0: Chico César dele, essa foi Dá Licença. Dá Licença M. Antes teve Marisa Monte, Volte para o Seu Lar, do Arnaldo Antunes. 7h58, vamos para um rápido intervalo. Já já tem mais música e notícia aqui na Rádio Cultura Brasil. Até já.
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0: Pontualmente 8 horas, um bom dia para você que segue aqui na sintonia da Rádio Cultura Brasil. Nessa manhã de sexta-feira, hoje dia 3 de julho de 2026. E a gente começa agora a segunda hora do programa de hoje. Vamos até às 10 da manhã com muita música brasileira e atualização das principais notícias do dia. Aqui em 77,9 FM para você que nos ouve. Aqui na capital, pela FM Estendida. 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E você pode ouvir a Cultura Brasil também pela TV Digital Canal 2.5. Vou abrir a programação musical dessa hora com a Zélia Duncan cantando Itamar Assunção. Música

Cazuza, a parceria dele com Gilberto Gil, Um Trem para as Estrelas. Antes teve a Zélia Duncan com Mal Menor, do Itamar Assunção. 8:09. 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Então anota aí, Bem Brasil, na Rádio Cultura Brasil, estreia neste sábado, às 10 horas da manhã, com Carlinhos Brown. 8:10, a gente segue com música por aqui, agora com o som da Selmar.

0: Essa foi Ana Treia com De Onde Vem, música de Marcos Thomas e Fernando Campos. Antes teve Seu Mar, O Seu Olhar, de Arnaldo Antunes e Paulo Tati. 8h17.
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0: A CET registra nesse momento cerca de 128 quilômetros de lentidão nessa manhã de sexta-feira. Alguns destaques aqui: lentidão nas rodovias Raposo Tavares e Castelo Branco, no sentido da capital. A CET informa que a rua Aurifama está interditada entre a Avenida Rebouças e a Rua dos Pinheiros, na zona oeste da cidade, hoje e na próxima quarta-feira, das 7 da manhã às 7 da noite. Os veículos podem seguir pela Rua dos Pinheiros, Rua Joaquim Antunes e pela Rebouças. Lembrando que hoje o rodízio municipal já está valendo desde as 7, vai até às 10 agora de manhã. E depois das 5 da tarde às 8 da noite, hoje para os carros e caminhões com as placas de finais 9 e 0. Agora, 8h18, a gente segue com Leoni, momento nostalgia aqui, Garotos.

0: Mamundi com Cariocas, música da Adriana Calcanhoto. Antes teve Leone, dele Garotos. 8h25, agora quem passa por aqui é o Alexandre Ingrevalo para te convidar para o Estúdio 77 dessa sexta-feira. Bom dia, Lê.
1: Oi, Lau. Bom dia para você, bom dia para o nosso ouvinte que acompanha o Música e Notícia aqui pela Rádio Cultura Brasil. Hoje é sexta-feira, dia de setlist no Estúdio 77. Hoje, logo mais a partir das 4 da tarde, que é o horário da gente apresentar a nossa playlist temática, vamos falar sobre filhos e netos de peixe na música brasileira. Como assim? Os netos de artistas talentosos, né? Os netos talentosos de artistas talentosos e os filhos também talentosos. São muitos casos. A gente começou com esse tema na sexta-feira passada. Como são muitos exemplos de gente boa, a gente vai seguir hoje, então, também falando sobre netos e filhos de artistas. Filho de peixe, peixinho é, e neto de peixe também é, né? Então, o ouvinte pode participar com sugestões musicais para nossa setlist pelo WhatsApp da Rádio Cultura, que é o 11 São Paulo 973737229. E hoje também no Estúdio 77, eu vou bater um papo com a cantora e compositora Dora Sanches. Ela está lançando o seu álbum de estreia, o Seda de Casulo, um disco que fala sobre mudanças ali de fases da vida, da adolescência para a vida adulta, as dores de amores, como a gente se reconstrói nessas dores de amores. Tem ali uma questão de ghosting, que a gente vai falar também na entrevista. Então, Dora Sanches lançando Seda de Casulo, hoje com a gente no Estúdio 77. Tudo isso e mais a partir das 2 da tarde aqui pela Rádio Cultura Brasil. Espero todo mundo. É isso, Lau. Boa sexta-feira e bom final de semana para você e para o nosso ouvinte também.

0: Pedro Luiz e a Parede, com participação da Roberta Sá. Essa foi Luz da Nobreza, de Zé Renato e Pedro Luiz. Antes, os Paralamas do Sucesso, Tendo a Lua, do Herbert Viana e Tetê Tilê. 8h36.
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0: A Agência Nacional de Energia Elétrica aprovou um aumento médio de 10,18% nas contas de luz, que vale a partir de amanhã, dia 4 de julho. Consumidores atendidos em baixa tensão, como casas, comércios e pequenas indústrias, terão reajuste de 8,97% nos valores mensais. Já indústrias de grande porte e grandes empresas ligadas à alta tensão passam a pagar 15% a mais. A ANEEL informa que a mudança aparecerá na próxima fatura dos quase 9 milhões de clientes atendidos pela Enel São Paulo em 24 municípios. 8h36, seguimos com Caetano Veloso, Soy Loco por Ti, América.

0: Belchior dele, apenas um rapaz latino-americano. Antes ouvimos Caetano Veloso, Soy Loco por Ti América, de Gilberto Gil e Capinã. Agora 15 para as 9.
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0: Um problema técnico entre as estações Tatuapé e Corinthians em Itaquera afeta a circulação e lota plataformas da linha 11 Coral da CPTM nesta manhã. Segundo a companhia, a falha foi identificada por volta das 5 da manhã e, para que a manutenção pudesse ocorrer, a operação foi reduzida e segue com maior tempo de parada. Em nota, a CPTM lamentou os transtornos e disse que a situação está sendo resolvida. A linha 11 Coral funciona em operação assistida até 21 de julho, em razão da transferência de gestão para a concessionária Trivia Trens, que assume também as linhas 12 Safira e 13 Jade. 8h46, a gente ouve agora Raul Seixas, Meu Amigo Pedro.
2: Atenção!

0: som do Terno, essa foi Eu Confesso, composição do Tim Bernardes. Antes teve Raul Seixas, dele Paulo Coelho, Meu Amigo Pedro. Agora 8h54.
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Nesta sexta-feira, dia 3 de julho, a capital paulista sofre queda nas temperaturas, com mínimas de 12 e máximas de 24 graus. A sensação de frio se estende para o fim de semana, o tempo deve permanecer seco amanhã, sem previsão de chuva, mas a temperatura deve oscilar entre 11 e, no máximo, 17 graus ao longo do dia. Já os índices de umidade relativa do ar ficam mais elevados, com valores entre 70% e 95%. 8h54, a gente vai ouvir agora o som dos Mulheres Negras. Sub.

0: Os Mulheres Negras, também conhecidos como André Abujamra e Maurício Pereira, com Sub, uma referência aí a Yellow Submarine dos Beatles, né? Agora, 8h58, a gente vai para um rápido intervalo. Já já eu tô de volta com mais música e notícia aqui na Rádio Cultura Brasil. Até já!
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0: 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Comigo, Fabiana Ferraz.
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2: 9:01, estamos de volta já, seguindo para a terceira hora do programa de hoje. Vamos até às 10 com música brasileira e atualização das principais notícias do dia. 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Estamos também nos 1200 do AM, na internet culturabrasil.com.br, é o nosso site. 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E você pode ouvir a gente também pela TV digital, canal 2.5. Vamos lá, vou abrir essa hora da programação musical com Rapin Hood e Leci Brandão.

0: Sabotage e Instituto com Dama Teresa. Antes teve Rapin Hood e Leci Brandão com Sou Negrão, música do Rapin Hood. 9h11.
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0: Atualizando a situação do trânsito aqui na capital, agora a CET registra cerca de 234 quilômetros de lentidão. Dois destaques aqui, um para Ayrton Senna e a Raposo Tavares, que seguem com lentidão no sentido da capital por excesso de veículos. Outro ponto congestionado é a Bandeirantes, também no sentido de São Paulo. Lembrando que hoje o rodízio municipal de veículos está valendo normalmente já desde as 7 da manhã até daqui a pouco, às 10, depois das 5 da tarde, às 8 da noite. Hoje para os carros com placas de finais 9 e 0. 9h11, a gente segue agora com a Tássia Reis, meu rap jazz.

0: Patufu, Ando Meio Desligado, música de Rita Lee, Arnaldo Batista e Sérgio Dias. Antes teve Marina Sena, dela e Yuri Rio Branco, Me Toca. E abrindo esse bloco, Tássia Reis com Meu Rap Jazz. Agora, 9h21.
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0: Mais uma rodada de mata-mata da Copa do Mundo acontece hoje. As partidas previstas para essa sexta-feira são Austrália e Egito, a partir das 15h, Argentina e Cabo Verde, às 19h, e Colômbia e Gana, às 22h. Ontem, a Espanha derrotou a Áustria por 3-0 e garantiu lugar nas oitavas de final, assim como Portugal, que eliminou a Croácia com gols de Cristiano Ronaldo e Gonçalo Ramos. Junto com a Espanha e Portugal, já estão na próxima fase do Campeonato Mundial: Brasil, Paraguai, França, Canadá, Marrocos, Estados Unidos, Bélgica, Noruega, México e Inglaterra. E domingo tem jogo em Brasil e Noruega, vamos ver. 9h22, a gente segue com Letrux.
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0: Letrux dela e Arthur Bragante, essa foi Ninguém Perguntou por Você. Agora 9h28.
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0: O Supremo Tribunal Federal voltou a permitir o pagamento dos penduricalhos a conselheiros e procuradores que acumularam funções administrativas, que acumulam. Em São Paulo, o Tribunal de Contas do Estado, que tem 1.752 servidores, aprovou uma gratificação de até 35% para os cargos. Especialistas criticam falta de transparência na aprovação da medida. O TCE informou em nota que, abre aspas, essa mudança decorreu de limitação conforme decisões do Conselho Nacional de Justiça e do Conselho Nacional do Ministério Público, fecha aspas. Em março deste ano, o STF havia estabelecido critérios para o pagamento de verbas indenizatórias a magistrados, procuradores e promotores, fixando o limite em 35% do teto constitucional. 9h29, seguimos com música por aqui, agora com a Marina Lima, Nem Luxo Nem Lixo.

0: Lulu Santos e Kézia Estácio, As Curvas da Estrada de Santos, de Erasmo e Roberto Carlos. Antes teve Marina Lima, Nem Luxo Nem Lixo, de Rita Lee e Roberto de Carvalho. Agora 9h39, tá na hora de Solano Ribeiro e a Nova Música do Brasil, hoje apresentando o som do Rael.
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0: Paulo Neto cantando Belchior, Coração Selvagem. Antes teve Cazuza dele Frejá, Blues da Piedade. 9h51.
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0: O presidente Lula sancionou uma lei que cria medidas de proteção e acolhimento para trabalhadores resgatados de condição análoga à escravidão. A norma, publicada ontem no Diário Oficial da União, estabelece ações voltadas, sobretudo, para trabalhadores domésticos e altera o Código Penal, a Lei Maria da Penha e outras leis relacionadas à proteção trabalhista. Entre as medidas previstas, trabalhadores resgatados terão prioridade para receber benefícios do Bolsa Família, desde que atendam aos critérios de elegibilidade do programa. 9h52, a gente segue com o som do Curumim.

0: Curumim com Passarinho, música do Russo Passa Pulso. Agora faltam 4 minutos para as 10. Já já o Galeria chega com a Fabiana Ferraz, que já está aqui, na verdade, vai pincelar um pouco do que vem por aí. Bom dia, Fabi.
1: Sim, rapidinho. Tudo bem, Laura? Bom
0: Tudo
1: dia. Bom dia a
0: bem.
1: todos. Vou dar alguns destaques da agenda cultural. Olha, um dos destaques é a banda Pífanos de Caruaru. Olha só que legal, né?
0: Olha,
1: Tradição de Pernambuco
0: sim.
1: aqui em São Paulo. Vão fazer um show amanhã no Sesc Bom Retiro. Outro show também que acho que vale a pena destacar é o show do Leone, o Baladas Sortidas. Eu tive com o Leone esse ano e ele está com um repertório muito bacana, está entregando muito nos shows para quem gosta aí do repertório dos anos 80. Tem Leone também. Que mais? E temos também, uma novidade legal é que amanhã aqui na Rádio Cultura Brasil a gente vai passar a apresentar uma versão radiofônica do Bem Brasil.
0: Sim, que estreou agora, né? No último
1: Exatamente.
0: domingo, né? Acho.
1: Isso, todos os sábados, então às 10 da manhã, a gente vai fazer essa versão, apresentar essa versão radiofônica. E a primeira reprise que vai rolar, reprise não, né? A primeira apresentação, a primeira versão é com o Carlinhos Brown, que foi a atração da estreia do Bem Brasil, né? Que aconteceu faz aí uns sábados aí para trás. Então é isso, esses são os destaques e ainda tem muito mais já já no Galeria.
0: Maravilha. Até já então, a partir das 10, Fabi tá por aqui e a gente segue para o final do Música e Notícia de hoje com Karina Burr, Amor Brando.
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0: Burr com Amor Brando, encerrando o Music Notícia de hoje. Muito obrigada pela sua companhia nessa manhã de sexta-feira. Eu sou a Laura Mayumi na apresentação e na seleção musical. A redação é da Sandra Vasconcelos e o apoio de produção da Giovana Chaves. A gente volta na segunda-feira, às 7 da manhã. Um beijo para você, boa sexta-feira, bom final de semana, bom Jogo do Brasil e até segunda-feira.
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5: 10 horas, 1 minuto.
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8: Dez horas, 2 minutos. Um bom dia para você. Boa sexta-feira. Seja muito bem-vinda, seja muito bem-vindo. Hoje, dia 3 de julho de 2026, mais uma edição do Galeria no Ar. A gente começa essa mistura boa todos os dias aqui, das 10 até a 1 da tarde, com a música do presente e a música do passado. Eu dou também uma geral na agenda cultural da cidade e nos principais lançamentos da cena. Eu vou abrir com o Ítalo França, do álbum Catatal. Ele junto com a Tori, a gente ouve Janeiro.
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0: Filipa Ruiz com João Donato. A gente ouviu Gravidade Zero, composição deles. E antes, Ítalo França com a Tori. Janeiro, composição do Ítalo França, do álbum Catatau, abrindo galeria hoje. São 10h08.
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0: Leone apresenta o novo show Baladas Sortidas no Sesc Pinheiros neste sábado e também na próxima terça às 8 da noite. O repertório reúne sucessos da trajetória do músico e canções de seu álbum mais recente que dá nome ao espetáculo. Em cartaz no Sinusp, a mostra Caça ao Tesouro até 19 de julho. Os títulos exibidos como Monty Python, Em Busca do Cálice Sagrado e O Homem do Rio exploram a busca por riquezas escondidas. A peça Madame Blavatsky, Amores Ocultos, encerra a temporada no Teatro Estúdio na próxima terça. O espetáculo investiga convenções da representação teatral e simula, por meio do texto, uma incorporação mediúnica. O espetáculo cênico La Chorona segue em cartaz no Centro Cultural Banco do Brasil até 27 de julho. A obra articula teatro de bonecos, música, dança e libras como elemento de cena em uma mistura entre brincadeira e choro. E antes da disputa entre Brasil e Noruega, no domingo, é possível visitar o espaço Colecionadores de Copas, no Sesc Pompeia. A exposição reúne itens de entusiastas e apresenta a história da Copa do Mundo por meio de peças cheias de significado. Até 26 de julho. Falando em Copa, eu vou torcer, e você? Jorge Benjor também vai torcer.

A parceria do Samuel Rosa com o Nando Reis é uma partida de futebol. Ouvimos com o Skank. E antes, Jorge Benjor com Eu Vou Torcer, composição dele. São 10 horas, 16 minutos. A Galeria Simões de Assis apresenta a exposição Cícero Dias, pioneiro da arte abstrata no Brasil, com texto crítico do curador e historiador Gerardo Mosqueira. Em cartaz até 18 de julho, a mostra apresenta um conjunto de obras que evidencia o papel do artista como precursor de uma linguagem abstrata, desenvolvida antes da consolidação do concretismo no país. A instalação reúne trabalhos produzidos entre as décadas de 1940 e o início dos anos 60, período em que Dias transita da figuração para a abstração. A Simões de Assis funciona de segunda a sexta, das 10 às 7 da noite, e aos sábados, das 10 às 3 da tarde. A entrada é gratuita. Sigo com Burr e Rodrigo Oji. Vamos ouvir filme de terror.

e Raíssa Gregori foi construído a partir de documentos reais, pesquisas de campo e relatos de vida. O ponto de partida foi a descoberta de um conjunto de cartas sobre um doloroso processo de divórcio em uma família de classe média alta em São Paulo na década de 80. Em cena, a personagem Maria Helena tenta compreender o fim do casamento marcado pelo patriarcado. Maria Sansão procura escapar de uma estrutura opressora que se repete a cada relacionamento. E outras duas mulheres contemporâneas compartilham inquietações sobre amor, trabalho, maternidade e autonomia. Dina Alves e Raíssa Gregori interpretam as personagens em Divórcio. Até 26 de julho, no Complexo Funarte, na Alameda Nofman, 1058, Campos Elíseos, você adquire seus ingressos na plataforma Simpla. Vamos relembrar Meu Bem, Meu Mal, na voz de Gal Costa, um clássico de Caetano.

Esse foi o Zé Ibarra, a gente ouviu o Transe, composição dele, e toquei também a Gal Costa com a música Meu Bem, Meu Mal, de Caetano Veloso. Agora são 10 horas 33 minutos. 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Então vamos com ele, Carlinhos Brown.

A baiana Agnes Nunes, a gente ouviu A Maré, uma composição dela, registro do álbum Amor e Suas Variáveis, de 2024. E antes eu toquei o Carlinhos Brown com Cover Saints, composição de Carlinhos Brown. São 10h43 agora. Show! A banda de pífanos de Caruaru, composta por João Biano, Júnior Caboclo, José Biano, Ariane Rodrigues e Amaro Biano, se apresenta amanhã no Sesc Bom Retiro. O repertório passa por baião, coco, caboclinho e outros ritmos da cultura popular nordestina. O evento é gratuito e acontece às 5 da tarde. Vamos ouvir então Pipoca Moderna com a banda de pífanos de Caruaru, música de Caetano e Sebastião Biano.

Ouvimos o Pupilo com Pifando, música que é uma parceria dele com Alberto Continentino e Alexandre Rodrigues, Pifando, no Pífano. E antes ouvimos a Banda de Pífanos de Caruaru, Pipoca Moderna, uma música de Caetano Veloso e Sebastião Biano. A Banda de Pífanos se apresenta no Sesc Bom Retiro amanhã. Agora são 10h48, tem Josiara por aqui, a gente ouve Festa Nada a Ver.

0: A gente ouviu a Marina Lima, a versão é do Nelson Motta, relembramos Veneno. E antes, Festa Nada a Ver com a Josiara, registro do trabalho Havia, lançado em 2025. Agora são 10 horas e 57 minutos, eu vou para o intervalo e já retorno com a Galeria, rapidinho.
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0: A Polícia Federal cumpre hoje 41 mandados de busca e apreensão em São Paulo e em outros três estados como parte de uma operação que apura irregularidades na aplicação de emendas PIX, recursos públicos fruto de emendas parlamentares. O apelido vem da permissão de transferência direta da verba da União, indicada por deputados e senadores, para estados e municípios. Segundo a PF, foram identificadas inconsistências desde o planejamento até a transparência na aplicação dos recursos públicos. Os alvos das operações são gestores municipais e empresas. Eles teriam recebido por obras não executadas, inacabadas e superfaturadas. A cerimônia fúnebre do Ayatolá Ali Khamenei teve início hoje em Teerã, capital do Irã, e deve continuar até a próxima quinta-feira. O velório público acontece cerca de 4 meses após a morte do líder supremo iraniano, aos 86 anos, durante um bombardeio conjunto dos Estados Unidos e de Israel. A despedida teve início em um evento privado para autoridades do governo iraniano e líderes estrangeiros na mesquita Grand Mosala, na capital do país persa. Nenhum representante europeu ou norte-americano foi convidado para o funeral. Mais informações ao longo do dia e às 6 da tarde, no De Volta para Casa.

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3: 11 horas.
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1: Agora 11 horas em ponto, um bom dia. Seja muito bem-vinda, seja muito bem-vindo. Esse é o Galeria da Rádio Cultura Brasil. Eu já sigo com a segunda hora do programa e você sintoniza a gente em 77,9 na FM. Também estamos no AM 1200. Você ainda nos ouve pelo aplicativo Cultura Play e também no site culturabrasil.com.br, além da TV aberta no canal digital, no número 2.5. Muitas formas de você escutar a Rádio Cultura Brasil, você principalmente que gosta da boa música brasileira. Eu vou abrir com Marcelo Genesi, um clássico de Alcione Neto, a gente ouve Lembrança de um Beijo.

Um clássico de Antônio Barros na voz de Ney Matogrosso, Homem com H, e antes Juliana Linhares com Agnes Nunes. A gente ouviu tanto buliço do novo álbum da Juliana, né? Até Cansar o Cansaço, a composição é dela. E toquei também o Marcelo Genesi abrindo essa hora com Lembrança de um Beijo, mais um clássico, de Acioli Neto. São 11 horas, 11 minutos. Show! O show eu vou falar depois, mas o que eu vou falar agora é sobre o ator, diretor e dramaturgo Hugo Pozzolo, que retrata um idiota convicto, entre aspas, em solo inédito, que estreia neste sábado no Espaço Parlapatões. Com humor e diferentes personagens, ele zomba da sociedade contemporânea, cada vez mais intolerante, tensa e agressiva. O personagem central da trama acredita estar sempre certo ao ficar preso num apartamento. Revisita as próprias memórias, tentando encontrar as chaves perdidas numa combinação de palhaçaria e teatro popular. A montagem reúne textos exclusivos de dramaturgos como Luiz Alberto de Abreu e Sérgio Roveri, além do próprio Hugo Pozzolo, que também assina o roteiro e a direção. Idiota Convicto celebra os 45 anos de trajetória de Hugo Pozzolo e os 35 anos do grupo Parlapatões, fundado por ele. O solo terá apresentações aos sábados de julho e agosto, às 10 da noite, no espaço Parlapatões, na Praça Roosevelt, número 158, ingressos na plataforma Simpla. Agora a gente relembra Marisa Monte. Lembra dessa? Diariamente, de

Nina Maia, composição dela, a gente ouviu Mar Adentro. E antes, Marisa Monte, relembramos Diariamente, de Nando Reis. Agora são 11 horas e 20 minutos. Sigo com a Caetano, O Quereres.

0: Adriana Calcanhoto. Relembramos Senhas, composição dela. E antes o clássico Quereres, de Caetano Veloso. Agora são 11h27.
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0: Ana Canha sobe hoje ao palco do Sesc Belenzinho. O repertório revisita sucessos da trajetória da artista, como com as músicas Pra Você, Guardei o Amor, Quero um Love, além de composições de Belchior e Rita Lee. O show acontece às 20h30 da noite e os ingressos estão disponíveis na bilheteria física digital do Sesc. Então vamos ouvir a versão do Nando Reis com a Ana Canhas, né? Recentemente ele gravou uma versão com Marisa Monte. A gente vai ouvir então a primeira versão com a Ana.

Tulipa Ruiz, Efêmera, música da Tulipa e do Gustavo Ruiz. E antes, relembramos Nando Reis com Ana Canhas, Pra Você Guardei o Amor, música de Nando Reis. Agora são 11 horas e 37 minutos. Vamos com os Mutantes?

Ouvimos Jardes Macalé com Tim Bernardes, um registro do álbum Besta Fera, lançado em 2019 pelo Jardes. Buraco da Consolação é o nome da música, composição deles. E antes, relembramos Os Mutantes com Qualquer Bobagem, de Tom Zé, Rita Lee, Sérgio Dias e Arnaldo Batista. São 11h45 agora. A atriz Ana Santana apresenta o solo Marilyn, Por Trás do Espelho, neste sábado e domingo na Arena B3. Ela revela histórias menos conhecidas de Norma Jeanne Mortensen, que se tornou ícone do cinema e da cultura pop como Marilyn Monroe. O espetáculo premiado estreou em 2022 e retoma a temporada no centenário de nascimento da atriz americana, celebrado no dia 1º de junho. Longe dos holofotes e do glamour, o solo de Ana Santana mergulha nos conflitos, vulnerabilidades e desejos de Norma Jeanne, revelando uma personagem complexa, inteligente e profundamente humana. A peça desconstrói a figura da loira fatal para apresentar uma mulher marcada pelas pressões da fama, pela busca por reconhecimento e pelos desafios de viver sob o peso de um mito. Marilyn, Por Trás do Espelho, tem apresentações amanhã, em dois horários, às 14h30 e às 17h, e no domingo, às 11h. A Arena B3 fica na Praça Antônio Prado, número 48, no Centro Histórico. Ingressos na plataforma Simpla. Agora mais um clássico, a gente relembra Elis Regina com Cartomante.

Essa foi Elza Soares, a gente ouviu No Tempo da Intolerância, faixa título do álbum póstumo da Elza, uma parceria dela com Pedro Loureiro, Humberto Tavares e Jefferson Júnior. A gente relembrou também Elis Regina, com Cartomante, de Ivan Lins e Vitor Martins. São 11h53 agora? Vamos com Alceu Valença, que nesta semana completou 80 anos. Viva Alceu, Anunciação!

0: Nosso mais novo oitentão da música brasileira, Alceu Valença, ouvimos Anunciação. E agora são 11h58, eu vou para o intervalo e já retorno com a última hora do Galeria.
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0: As estatais brasileiras acumulam um déficit de quase 7,5 bilhões em 2026. Dados do Banco Central indicam que o resultado negativo foi puxado principalmente pelo rombo registrado em janeiro. Em termos nominais, ou seja, sem valores corrigidos pela inflação, é o maior déficit da história para o período. As estatais federais representam a maior falta da dívida registrada de janeiro a maio desse ano. A Rússia registrou mais de 450 mil mortes devido à guerra na Ucrânia. Segundo o levantamento do Centro de Estudos Estratégicos e Internacionais, o número total de baixas da guerra ultrapassou 2 milhões. A pesquisa estima que a Rússia sofreu quase 1,5 milhão de perdas, incluindo soldados mortos, feridos e desaparecidos, o que equivale a aproximadamente 1% da população do país. O estudo revela ainda que áreas mais pobres e minorias étnicas sofreram prejuízos mais altos. 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
1: Meio-dia e um minuto.
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5: Meio-dia, uma boa tarde para você. Seja muito bem-vinda. Seja muito bem-vindo você que está chegando agora aqui na Rádio Cultura Brasil. Gosta da boa música brasileira? Então fica aqui. Esse é o Galeria. Eu sigo com a última hora do programa. E todos os dias, das 10 à 1 da tarde, a gente faz essa mistura boa da música do presente com a música do passado. Eu vou abrir a hora com Marina Sena. A gente ouve Anjo.

Bebel Gilberto, a gente ouviu Nua Ideia, música de João Donato e Caetano Veloso. É um single novo deste ano da Bebel, lançado recentemente. Eu mostrei ontem aqui no Galeria e faz parte de um projeto que ainda vai sair esse ano para celebrar João Donato, o álbum Viva Donato. A gente ouviu antes Marina Sena com Anjo, composição dela. Agora, 9:30. Eu sigo com Zé Manuel, vamos ouvir Canção de Amor para Johnny Alf, uma homenagem a Johnny Alf, do Zé Manuel, um registro do trabalho coral do Zé.

Eu e a Brisa, a gente ouviu na voz de Wilson Simoninha, um clássico do Johnny Alf. E antes ouvimos uma homenagem de Zé Manuel para Johnny Alf, um registro do álbum Coral do Zé de 2024. Ouvimos Canção de Amor para Johnny Alf. Meio-dia e 18 agora. 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Vamos com o Almério, beijo, beijo.

0: Helena Aidar e Juliana Linhares, beijo, beijo, composição do Almério. Meio-dia e 26 agora, vamos com Baiana, Praia do Futuro.
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Nação Zumbi, com a participação da Marisa Monte. A gente relembrou A Melhor Hora da Praia, composição da Nação. E antes, Baiana System com Seu Jorge e a dupla Antônio Carlos e Jocafe, ouvimos Praia do Futuro. Meio-dia e 35 agora, a gente vai com o duo Troá, Sirico Tico.

Michael Sullivan, junto com Alice Caymmi, a gente ouviu Coisa à Toa, do Michael Sullivan. Antes, Johnny Hooker com a Liniker, dueto Flutua, composição do Johnny Hooker. E toquei também o duo Troar com Cirico Tico, música de Carol Matias. Meio-dia e 47, galeria já chegando quase ao finalzinho, a gente vai com Joaquim Fogueira.

0: Tim Maia, a gente relembrou Bons Sentimentos de Marquinhos e Michel. E antes eu toquei o Joaquim com música de Ângela Rorô, Fogueira. Encerrando essa edição do Galeria deste dia 3 de julho de 2026, eu agradeço sua sintonia, sua companhia. A partir da próxima segunda, eu vou me ausentar por 15 dias por motivo de férias. Um bom motivo, né? Mas eu deixei uma programação especial gravada para você, minha querida ouvinte, meu querido ouvinte. Eu retorno no dia 21 com o Ao Vivo. Certo? Então é isso. O Galeria conta com o apoio de produção da Marina Bertazzoni, da Sandra Vasconcelos e da Giovana Chaves. E logo depois do intervalo, você fica com a galera do Chat MPB, os melhores momentos do Chat MPB do último final de semana. Um beijo para você, um excelente final de semana. Boas férias para mim e até o dia 21 ao vivo. Mas segunda eu tô aí com a programação especial. Até.
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6: 12h59.
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10: Boa tarde, ouvinte da Rádio Cultura Brasil. Hoje é sexta-feira, você confere a edição especial com os melhores momentos do Chat MPB. É o Sextou com o Chat. Se você ainda não conhece o nosso projeto, seja bem-vindo. E para quem já acompanha, é a chance de ouvir novamente entrevistas, quadros e reportagens que apresentamos no sábado e domingo passados. Eu sou Fernanda Freire e tenho comigo na produção Vitória De Paula, Isabela Vitiello e Felipe Rodrigues. A supervisão é de Alexandre Tondela. Nesta edição, o Chat MPB traz a entrevista com Marcelo Mesquita, diretor da série documental original Pico dos Marins, o caso do escoteiro Marco Aurélio. Na reportagem de hoje, a convivência entre cinema e streaming e as perspectivas para o audiovisual. E mais, uma homenagem a Paulinho Boca de Cantor, artista fundamental na criação do grupo Novos Baianos. Paulinho completou 80 anos no último domingo, dia 28 de junho. Isso tudo e muito mais aqui no Chat MPB, o programa que mexe com a sua inteligência. E, para iniciar nossa tarde, vamos ouvir Frejá.

0: Com Frejá, dele, Maurício Barros e Mauro Santa Cecília, Amor para Recomeçar.
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0: Nos estúdios da Rádio Cultura Brasil, conversei com Marcelo Mesquita. O cineasta é responsável pela direção e criação da série documental original Pico dos Marins, O Caso do Escoteiro Marco Aurélio. Baseada no podcast homônimo, a série traz conteúdos inéditos e acompanha uma nova fase da investigação. Vamos ouvir um trecho da minha entrevista com Marcelo Mesquita. E, Marcelo, quais são as responsabilidades éticas de produzir uma pesquisa, um documentário de um caso ainda sem solução? Como que você trabalha para equilibrar a investigação, informação, até um certo respeito à família, às pessoas envolvidas no caso?
2: Então, esse é um ponto mais delicado, né? Quando eu comecei o projeto, o caso estava arquivado desde 1990. Isso foi em 2018, né? Então, o único documento que eu tinha oficial era o inquérito policial que estava arquivado. E eu acho que isso a gente parte daí, né? Quando você se aproxima de uma história com um desaparecimento com potencial criminal, digamos assim, né? Uma história com a possibilidade de ser um crime, você tem que tomar muito cuidado e respeitar, obviamente, o trabalho feito pela polícia. Respeitar no sentido de pesquisar, observar, para depois poder eventualmente entender se aquilo fazia sentido ou não fazia sentido, entrar em um tom crítico. Mas o que aconteceu foi que em 2021 o caso foi reaberto, né? Então, uma história que estava parada há 35 anos, de repente, no meio da pandemia, duas pessoas, duas senhoras, então com 60, 70 anos, foram até a base dos Marins, que é o local ali na base da montanha, que tem uma casinha em que os montanhistas acampam, né? Uma única casinha ali para subir. Então, essas duas senhoras eram as antigas moradoras, né? Filhas do seu Afonso, que era o antigo proprietário do sítio. E 35 anos depois, elas vão até esse local onde elas não iam há muito tempo e começam a cavar à procura de uma cova, né? Então, uma delas disse que o Marco Aurélio estaria ali. A partir do momento que isso acontece, o caso é reaberto. Então, a polícia passa a investigar. Aí a coisa fica mais sensível ainda, porque você está documentando uma história em curso. Qualquer erro que você cometer, você pode interferir negativamente na investigação, né? Você está documentando, publicando coisas, as pessoas assistem, os veículos vão ter um tom crítico ou elogioso e por aí vai. Mas, ao mesmo tempo, se você fizer um trabalho respeitando o seu lugar de contador de história, sem interferir no trabalho da polícia, ao mesmo tempo colaborando no sentido de fazer uma apuração responsável em que, de repente, alguma informação nova possa servir de insumo para a polícia, você não está, na minha opinião, rompendo com o limite ético e jurídico da questão como um todo. Qualquer informação nova que nós adquiríamos com ou sem intenção, eu tinha uma relação direta com o delegado do caso, né? Que inclusive foram alguns delegados, eles trocaram. O delegado vai trocando, né, ao longo dos anos. Então, essa é a primeira relação que você tem com a justiça, né, com a investigação policial. Você não é investigador. Quem investiga é a polícia. Agora, a partir do momento que você está conversando com pessoas que estiveram lá ou potencialmente suspeitas, se você tiver alguma informação nova, você não pode guardar ela. Vamos supor, vou soltar isso para ser um grande furo na publicação da série. Não, né? Tem uma pessoa que está desaparecida e uma família que procura por essa pessoa há 40 anos. Então, você tem que comunicar de imediato às autoridades. O segundo lugar, não menos sensível, talvez muito mais sensível, é a vítima. E a vítima é a família Simon como um todo, não só o Marco Aurélio, o pai, a mãe, os irmãos. Então, você precisa tomar muito cuidado para que o seu movimento ao contar a história não distorça, primeiro, as expectativas que essas pessoas têm com a própria história, porque a partir do momento que o Marco Aurélio desaparece, a história é a do Ivo Simon. É a da Neuma Simon, dos irmãos, né? Então você tem que tomar um cuidado muito grande para não cometer nenhum erro, para distorcer os fatos, e um cuidado para não ceder ao sensacionalismo, né? São muitas as hipóteses. Marco Aurélio né, dando um olhar por cima. Ele pode ter sido morto pelo grupo, ele pode ter sido morto por uma outra pessoa, de repente, eventualmente, dentro da família Xavier, ou um terceiro que nós não conhecemos, ele pode ter sido sequestrado, ele pode ter caído numa vala, ele pode ter, segundo alguns ufólogos, ele pode ter sido abduzido, não é o Marcelo quem está dizendo, está na literatura do caso, e ele pode estar vivo, né, que é o que a família sempre acreditou. Ele pode ter saído da montanha. Então, o que nós fizemos foi criar uma narrativa factual, sem boatos, de cada uma dessas hipóteses, o que elas têm de sólido e o que elas têm de fantasia. E a partir daí contar uma história responsável sem ofender ou machucar, né, a família Simon e sem atrapalhar a conduta da polícia.
0: Então, Marcelo, para encerrar a nossa entrevista aqui, depois de você mergulhar tão profundo nessa história, qual que é a principal reflexão que você espera deixar para quem for assistir a série, mas também, claro, o podcast também, né?
2: Essa é uma pergunta um pouco mais difícil, né? Eu não sei, eu fiquei 8 anos, eu não, nunca imaginei ficar 8 anos numa história como essa, eu não tinha ideia da dimensão da tragédia e também em algum lugar da beleza que é a história da família Simon, porque eles nunca desistiram de procurar por Marco Aurélio e continuam procurando. Seu Ivo tem 88 anos, né? Então, apesar de sim, eu não posso negar. Muitas pessoas falam, nossa, como é bonito, mas como é triste a série. É um fato. E por que que ela é bonita? Porque as pessoas se identificam e se comovem com a família, né? Eu acho que no fim do dia, o Pico dos Marins não é só uma história sobre um escoteiro que desaparece misteriosamente. E o mistério, obviamente, encanta um grupo de espectador que muitas vezes se esquece que isso é uma história real. Mas é a história de uma família, né? Uma história de amor, é uma história de um pai que nunca abandonou um filho e de muito provavelmente um filho que nunca abandonou um pai, né? Então, no fim do dia, a minha reflexão que eu fiz nos meus últimos momentos, seja do podcast, seja da série, foi de dar valor ao que nós temos, sabe? A nossa família, aos nossos pais, se eles ainda estiverem aqui, aos nossos filhos que têm toda uma vida pela frente. A valorizar esses pequenos momentos, porque, infelizmente, a vida ela é trágica, mas ela também é muito bonita, né? Então, essa reflexão que fica aí, e de certa forma, de um ponto de vista muito individual, eu tenho a certeza de que eu dei meu máximo, sabe? Uma vez que é uma história real, eu me dediquei 1000% a ela, acho, tenho orgulho do trabalho que toda a equipe fez, que é um trabalho coletivo muito grande, né? Foram mais de 120 pessoas trabalhando nos dois projetos. E acho que está uma história muito, muito honesta, muito verdadeira, muito profunda. Que, inclusive, conversando recentemente com a família Simon, eles ficaram muito emocionados e tocados com o resultado, né? Acho que isso é a principal reflexão que fica. A responsabilidade de se contar uma história e de conseguir crescer com ela e de alguma forma poder aplicar tudo que você aprendeu para ser uma pessoa melhor, sabe? É essa reflexão que eu tive.
0: Então, essa foi a entrevista com o cineasta Marcelo Mesquita. Marcelo, muito obrigada pela sua presença aqui no Chat MPB. Parabéns por um trabalho tão bonito, tão bem produzido, tão sensível. E te desejo tudo de bom e do melhor aqui para frente.
2: Eu que agradeço a você pela conversa e a vocês pelo espaço.
0: Esse foi um trecho da entrevista com Marcelo Mesquita, diretor e criador da série documental original Pico dos Marins, O Caso do Escoteiro Marco Aurélio. A entrevista na íntegra está disponível na página do Chat MPB no site da Rádio Cultura, cultura.uol.com.br/rádio. Na sequência, vamos tocar uma indicação musical do diretor Marcelo Mesquita, Oração ao Tempo, na interpretação de Maria Bethânia.
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0: Ouvimos na voz de Maria Bethânia, Oração ao Tempo, de Caetano Veloso.
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0: Paulinho Boca de Cantor completa hoje 80 anos de vida. Baiano, ele nasceu na cidade de Santa Inês, região centro-sul desse estado, no dia 28 de junho de 1946. Começou a carreira como crôner de orquestra. Nos anos 1970, conheceu por intermédio de Tuzé Abreu, Luiz Galvão, poeta e letrista, e Moraes Moreira, músico e compositor. Nascia o tripé fundamento do grupo que viria a ser os Novos Baianos. O primeiro show do grupo, ainda sem nome, foi Desembarque dos Bichos depois do Dilúvio, com participação de Baby Consuelo e Pepeu Gomes. Um ano depois, a trupe baiana participou do Festival de Música da TV Record com a interpretação da canção De Vera, ficando em terceiro lugar. O conjunto viria a atuar no cenário artístico por 10 anos. Em 1979, com o fim da banda, Paulinho começou sua carreira solo, lançando o disco Paulinho Boca de Cantor, Bom de Chinfra e Bom de Amor. Em 83, o artista se apresentou em Roma com o espetáculo Bahia de Todos os Sambas, ao lado de Dorival Caymmi, Caetano Veloso, Gilberto Gil, Gal Costa, Maria Bethânia e Moraes Moreira, entre outros. Paulinho se reuniu com os outros integrantes de Os Novos Baianos na gravação do CD Infinito Circular em 1997. Paulinho Boca de Cantor, em depoimento exclusivo à Rádio Cultura Brasil, conta como a música entrou em sua vida ainda na infância até a formação dos Novos Baianos.
2: Bem, eu canto desde criança. Me lembro que eu, criança, cantava na escola, cantava nos aniversários. Enfim, o subtítulo desse meu projeto Paulinho Boca 80 Anos é Cantar e Viver para Cantar. Eu sempre gostei muito de cantar, não é? Até que cheguei em Salvador, no início dos anos 60, conheci alguns amigos músicos, né, e comecei a fazer parte de uma orquestra de baile. Então, com 17 anos, eu comecei a cantar profissionalmente em orquestra de baile, e foi aí que eu ganhei o meu nome artístico de Paulinho Boca de Cantor. Ou seja, eu sou Boca de Cantor antes dos Novos Baianos. De 1963 a 1968, cantei em orquestra, animando bailes, tanto na capital, Salvador, como no interior da Bahia. E em 1968, através de um colega da orquestra, o Tuzé de Abreu, eu conheci o Moraes e o Galvão. Ainda não era o Moraes Moreira, era Antônio Carlos Moraes Pires e Luiz Dias Galvão. E nós três começamos a andar juntos, eles faziam música sem parar, eu fiz algumas músicas com eles também e comecei a cantar as canções. E começamos a preparar um show, que vem a ser o show Desembarque dos Bichos depois do Dilúvio Universal, em agosto de 1969. Esse show foi o start para que virasse depois o nosso trabalho Novos Baianos. Conhecemos a Baby também lá em Salvador, nos juntamos e viemos para o sul, né? Para o Rio de Janeiro, São Paulo. Do Rio de Janeiro, nós fomos para São Paulo pelo pai do Cazuza, o João Araújo, que nos levou para a gravadora RGE, e nós colocamos uma música no festival, que era a grande vitrine da música popular no festival da TV Record, de onde vieram todos esses grandes artistas que a gente conhece hoje na música brasileira. Nossa música foi classificada. Nós não ganhamos, mas a música começou a tocar muito no rádio. E foi nesse festival que alguém não sabia como nos apresentar, e os baianos estavam fazendo muito sucesso, Tom Zé, a Tropicália, Caetano Veloso, Gilberto Gil, Gal, Bethânia, fazendo muito sucesso, e alguém grita, chama esses Novos Baianos aí. E a gente gostou, porque nós éramos os Novos Baianos, e somos até hoje os Novos Baianos. E aí esse trabalho, né, que a gente fez, que dura muito, que é um trabalho duradouro, no ano passado mesmo, na lista dos 300 melhores álbuns da história, está lá o nosso Acabou Chorar, o álbum já tinha sido premiado como um dos melhores discos aqui do Brasil. Enfim, é essa que é a minha história. Cantar e viver para cantar. E lembrando, hein, sou Boca de Cantor antes dos Novos Baianos.
0: Paulinho Boca de Cantor sempre teve grande interesse pela MPB. e foram as diversas manifestações culturais da música popular brasileira que inspiraram o artista a criar seus discos, como todos os sambas.
2: Além de cantar, eu sempre me interessei muito pela trajetória, pela história da música popular brasileira. Dos anos 50 para cá, eu participei realmente, ativamente, da música brasileira, entendendo, escutando os grandes nomes da música brasileira, que desde criança eu escutava. E comecei a pensar também em fazer alguns trabalhos, né, para registrar e resgatar manifestações culturais que às vezes iam se perdendo. Nesse disco Todos os Sambas, eu me preocupei em mostrar o samba em várias nuances, da chula até a bossa nova. Não é? E aí, esse disco, eu encerro o disco com uma música chamada Todos os Sambas, que é uma homenagem a todos os sambas, e o samba em todas as suas nuances, né? Samba canção, samba de breque, samba enredo, samba bossa nova, né? E é isso aí. Esse disco é muito importante porque é um trabalho de pesquisa, né? Que eu fui buscar, porque fiz um trabalho sobre a história da música na Bahia, que é do Lundu ao Axé, mostrando que a primeira música brasileira gravada no Brasil em 1902 era do Baiano Xisto Bahia, mostrando que a Bahia estava sempre presente nas manifestações culturais e musicais. E, enfim, fiz este disco Todos os Sambas exatamente para mostrar todas as nuances do samba. E eu adoro cantar samba, né? Nos Novos Baianos a gente tinha, cada um tinha uma posição, parecia um time de futebol. Tinha Baby com o rock and roll, mas também cantando Choro de Ademir de Fonseca. Tinha o Moraes Moreira com um som mais rural. E eu, o malandro brasileiro, me chamava até no tempo de Zé Carioca, mostrando essas nuances da música brasileira. E cantando rock and roll também, que naquele momento a gente estava passando por um momento bem pop rock na música mundial, quando começamos, e tínhamos que estar nessa também, né? Mostrando tudo o que estava acontecendo naquele momento e mostrando como o trabalho dos Novos Baianos indica, e pela dica do nosso grande mestre João Gilberto, a nossa brasilidade. É isso que tem nesse disco Todos os Sambas.
0: Celebrando a vida e carreira de Paulinho Boca de Cantor, que completou 80 anos de vida, vamos ouvir uma música indicada por ele.

0: Você ouviu com Paulinho Boca de Cantor, dele e Edil Pacheco, Todos os Sambas. E essa foi a homenagem da Rádio Cultura Brasil ao grande Paulinho Boca de Cantor, que completou 80 anos no último domingo.
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0: Cinema ou streaming? Nos últimos anos, a forma de assistir a filmes mudou. Hoje, basta alguns cliques para acessar milhares de títulos sem sair de casa. Mas, mesmo com o crescimento das plataformas digitais, as salas de cinema continuam atraindo espectadores e até ampliando sua presença no Brasil. Afinal, o streaming substituiu o cinema ou os dois oferecem experiências diferentes? A repórter Vitória De Paula conversou com o professor e coordenador do curso de cinema da Universidade Presbiteriana Mackenzie, Hugo Harris, e traz mais detalhes.
2: Imagine assistir a um grande lançamento na tela do celular durante uma viagem de ônibus. Agora, imagine o mesmo filme em uma sala escura, diante de uma tela de mais de 15 metros, com um som que envolve o ambiente inteiro. Embora a história seja a mesma, a experiência é completamente diferente. O crescimento das plataformas de streaming transformou a maneira como o público consome filmes e séries. Hoje, milhares de títulos estão disponíveis a qualquer momento e em praticamente qualquer lugar. Mas isso não significa que o cinema perdeu espaço. Segundo a Agência Nacional do Cinema, a Ancine, o Brasil encerrou 2025 com um número recorde de 3.554 salas de cinema em funcionamento, o maior já registrado no país. O levantamento mostra ainda que somente no ano passado os filmes brasileiros levavam mais de 11 milhões de espectadores às salas de cinema e arrecadaram aproximadamente 215 milhões de reais em bilheteria. Esses números mostram que, apesar do crescimento do streaming, a experiência de assistir a um filme no cinema continua despertando o interesse do público. Para entender um pouco mais sobre essas duas formas de assistir a um filme, Hugo Harris, coordenador e professor do curso de cinema da Universidade Presbiteriana Mackenzie, explica que a principal diferença entre cinema e streaming começa justamente na forma como o filme é pensado pelo diretor.
3: Em primeiro lugar, obviamente, a tela enorme, o som da sala, né? O filme muitas vezes é feito pensando a experiência que o espectador vai ter dentro da sala de cinema, ou seja, o tamanho da tela, o som surround, né, que vai em volta da sala toda, que vai conduzindo a percepção da pessoa. Dá para trabalhar isso dentro de casa? Dá. Mas normalmente no streaming, essa condição sonora não é tão presente. Nos aparelhos de Blu-ray, a gente consegue isso no 4K, mas é mais difícil ter no streaming. Assim, a percepção na sala de cinema, quanto a toda a imersão que o filme nos traz, é muito maior.
2: Cada detalhe da fotografia, da iluminação e principalmente do desenho de som é pensado para provocar sensações no espectador. E essa diferença vai além da tecnologia. Para o professor, existe um comportamento do próprio público que modifica completamente a experiência cinematográfica.
3: Uma outra diferença

0: mental, né? Quando a gente vai no cinema, você não pode parar o filme. Quando você está no streaming, você pode pausar, voltar, assistir depois de meia hora, assistir no dia seguinte, né? E aí a experiência do filme também é prejudicada. Você acaba terminando de ver o filme, acaba terminando, mas acaba não tendo a experiência que o cineasta queria proporcionar, que é ver o filme do começo ao fim sem interrupção.
1: Pausar um filme para atender uma ligação, responder uma mensagem ou terminar a sessão no dia seguinte se tornou algo comum na rotina de quem utiliza plataformas digitais. Hugo Harris explica que essa possibilidade de interromper um filme a qualquer momento fez com que muitas produções criadas para o streaming passassem a considerar um espectador diferente daquele que frequenta as salas de cinema. Na avaliação do professor, algumas narrativas se tornaram mais didáticas e passaram a retomar acontecimentos importantes ao longo da história, justamente porque o público nem sempre acompanha o filme de forma contínua.
0: E aí, com isso, a gente tem visto até produções de streaming que são feitas pensando nesse estilo de espectadores, que é fazer com que possa parar, os assuntos são retomados, tem uma forma de contar a história que é um pouquinho mais didática. Tudo isso faz parte do que o streaming proporciona, porque ele quer pegar um público que sabe que vai dar uma audiência mais pulverizada, que não vai ser direto dentro do filme.
1: Segundo o Panorama do Vídeo Sob Demanda de 2025, divulgado pela Agência Nacional do Cinema, ANCINE, 106 plataformas de streaming operam atualmente no Brasil. Juntas, elas oferecem mais de 138 mil títulos aos assinantes. Apesar da grande oferta de conteúdo, o estudo chama atenção para um desafio importante. Nas cinco plataformas mais consumidas pelos brasileiros, apenas 6,3% das obras disponíveis são nacionais. Outro dado curioso mostra que o streaming ainda está longe de reunir toda a produção audiovisual brasileira. Segundo a ANCINE, somente pouco mais da metade dos filmes nacionais lançados entre 1995 e 2024 está disponível nas plataformas digitais. Ou seja, nem tudo o que foi produzido no cinema brasileiro pode ser encontrado no catálogo dos serviços de streaming. Ao mesmo tempo em que ampliou o acesso aos filmes, o streaming também impulsionou o mercado audiovisual. Dados da PwC, empresa global de consultoria que acompanha o mercado de entretenimento e mídia, mostram que o setor brasileiro movimentou 51 bilhões e 700 milhões de dólares em 2024 e pode chegar a 64 bilhões de dólares até 2029. De acordo com Hugo Harris, esse crescimento beneficia toda a cadeia do audiovisual e demonstra que cinema e streaming não precisam ser vistos como concorrentes.
0: As salas de cinema trazem uma renda, mas o streaming também traz, né? Aqui no Brasil eu não vejo uma diferença muito gritante. E a presença do streaming proporciona o uso de mais profissionais do cinema, o que é muito legal. Eu não acho que eles sejam concorrentes, eu acho que eles são complementares. Os filmes não ficam eternamente no cinema. Antigamente eles iam para a mídia física e o streaming substituiu parte do uso da mídia física. Então, a sala de cinema acaba sendo uma experiência do filme que é novidade e o streaming acaba sendo uma plataforma para uma visualização posterior. Tem filmes que estreiam direto no streaming? Tem, mas daí é uma mudança de estratégia de algumas empresas.
1: O cinema continua sendo a porta de entrada para muitos lançamentos, enquanto o streaming amplia o alcance dessas produções e permite que elas continuem chegando ao público muito tempo depois de saírem das telonas. No fim das contas, a escolha entre assistir a um filme no cinema ou no sofá de casa depende da experiência que cada espectador procura. Enquanto o streaming oferece praticidade, liberdade e acesso imediato a milhares de títulos, a sala de cinema preserva algo que nenhuma tecnologia conseguiu substituir completamente: a experiência coletiva de assistir a uma história do começo ao fim, sem interrupções, em uma tela que transforma o filme em espetáculo. Vitória de Paula para o Chat MPB.
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3: Hoje, eu e os repórteres Felipe Rodrigues, Isabela Vitiello e Vitória de Paula nos despedimos de você, ouvinte da Rádio Cultura Brasil. Vamos ouvir a despedida da Vitória de Paula.
4: Olá, ouvinte. Eu sou a Vitória de Paula, repórter do Chat MPB. Hoje eu me despeço de você e desse projeto incrível. Foram 2 anos de muito aprendizado e responsabilidade, respirando música popular brasileira. Eu saio do programa muito grata e feliz, e desejo muito sucesso aos novos integrantes. Vida longa ao Chat MPB, porque é como dizem, o show tem que continuar.
5: Com vocês, a rainha do samba, Bete Carvalho!

0: Com Beth Carvalho, o show tem que continuar, de Arlindo Cruz, Sombrinha e Luiz Carlos da Vila. Na sequência, vamos ouvir a repórter Isabela Vitiello.
1: Foi uma honra ter sido repórter do Chat MPB. Uma experiência incrível e incomparável em que pude ter contato com o que há de melhor na cultura e música brasileiras e ter feito parte do time da Rádio Cultura Brasil. Obrigada a todos os ouvintes que fizeram isso ser possível. Vamos ouvir com Melim, Peça Felicidade.

0: Ouvimos com a banda Melim, Peça Felicidade, de Gabriela Melim. E agora vamos ouvir o repórter Felipe Rodrigues.
1: Gostaria de agradecer ao pessoal da redação, né, que sempre nos auxiliou, nos ajudou nesse 1 ano e meio, e também, claro, ao pessoal da técnica, que sempre estiveram disponíveis para nos ajudar, em especial no meio aqui o Sassá, né, que durante os dias da semana sempre ficava disponível para a gente. E além, claro, de Alexandre Tondela, diretor da rádio, pela oportunidade. E não, por último, mas não menos importante, eu gostaria de agradecer a oportunidade, né, de dividir esse 1 ano e meio de estúdio com essas 3 colegas que julgo serem profissionais tão competentes.

Você ouviu com Jorge Benjor, dele, Porque é Proibido Pisar na Grama. E quero encerrar minha passagem no chat MPB com Maluco Beleza, de Cláudio Roberto e Raul Seixas, na interpretação, lógico, do Raulzito. Dedico essa minha família, a minha graduação, ao chat MPB e Cultura Brasil e a tudo mais que vier pela frente. Toca, Raul!

0: Encerramos a programação musical do Chat MPB de hoje com Raul Seixas cantando Maluco Beleza, composição de Raulzito e Cláudio Roberto. Chegamos ao fim do Chat MPB, parceria de conteúdo da Rádio Cultura Brasil com a Universidade Presbiteriana Mackenzie. Eu sou Fernanda Freire e comigo na produção estiveram Vitória De Paula, Isabela Vitiello e Felipe Rodrigues. Trabalhos técnicos e sonoplastia, Doni Parucci, coordenação acadêmica, Patrícia Paixão e a supervisão é de Alexandre Tondela. Esse foi o Sextou com o Chat MPB, toda sexta-feira, 1 da tarde. Obrigada pela companhia nessa edição. Amanhã o apresentador João Malandrin te espera ao vivo para o Chat MPB do meio-dia às 3 da tarde, com novas reportagens, entrevistas, informações de trânsito e notícias, além de, claro, muita música brasileira.
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11: Duas horas da tarde em ponto, agora 26 graus em São Paulo, tarde ensolarada de sexta-feira, hoje dia 3 de julho de 2026. Olá, muito boa tarde para você ligado aqui na nossa Rádio Cultura Brasil. Ótima sexta-feira, bem-vindos ao nosso Estúdio 77, começando agora ao vivo em FM 77,9, AM 1200. Estamos também na TV aberta digital, você assiste a gente também lá pela TV. Só sintonizar o canal 2.5, estamos ainda no aplicativo Cultura Play e no site culturabrasil.com.br. Eu sou Alexandre Ingrevalo e por aqui, boa música brasileira, quadros especiais, informação, dicas culturais e também as participações dos nossos ouvintes. Você pede a música que quer ouvir e já acompanha ao longo dessa primeira hora, até às 3 da tarde aqui no Estúdio 77. Só enviar o seu pedido musical, a sua mensagem lá para o nosso WhatsApp, que é o 11 São Paulo 973737229. Por lá você também colabora com a nossa setlist. Hoje é sexta-feira, dia de setlist. Vamos falar sobre os filhos e netos de artistas talentosos da nossa música. Então participe, fique com a gente. Eu vou abrir o Estúdio 77 desta sexta-feira com a Célia, em música de Gonzaguinha.

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Zé Rodrigues aqui nesse bloco musical de abertura que eu trouxe no Estúdio 77 de hoje pela Rádio Cultura Brasil. Ouvimos com o Zé Rodrigues, Soy Latino-Americano, parceria dele com Roberto Livi. Antes o JP, dele mesmo, Garoa. E eu abri o programa de hoje com a Célia cantando Geraldinos e Arquibaldos, música do Gonzaguinha. 2:13 agora. Hoje aqui no Estúdio 77 vou apresentar para você, caso você ainda não conheça, a talentosa Dora Sanches, cantora, compositora Dora Sanches. Ela esteve comigo recentemente aqui nos nossos estúdios de videocast. A gente gravou uma entrevista muito bacana falando sobre o seu álbum de estreia, o seu primeiro disco, que é o Seda de Casulo, que fala sobre transformações, sobre mudanças, sobre dores de amores, viradas no jogo. Foi uma conversa muito bacana que a gente vai trazer já já aqui no Estúdio 77. Você vai conhecer faixas também, claro, desse disco de estreia, de lançamento da talentosa Dora Sanches, o álbum Seda de Casulo, composições autorais da Dora aqui hoje no Estúdio 77. Hoje é sexta-feira, dia de setlist. A gente volta ao assunto, né? Filhos de artistas talentosos, filhos talentosos de artistas queridos da música brasileira. E hoje a gente amplia um pouquinho. A gente vai também para os netos, né? Filho de peixe, peixinho é, e neto de peixe, peixinho é também. Então, vamos trazer hoje também os netos de grandes nomes da música brasileira, igualmente talentosos, hoje a partir das 16h, na nossa setlist, que você colaborou com sugestões ao longo de toda a semana lá pelo nosso WhatsApp, que é o 11 São Paulo 97373-7229. Hoje também vamos falar um pouquinho mais sobre a novidade da TV Cultura, o Vitrine. É um clássico da programação da TV Cultura que está de volta à telinha da Cultura. Nesse final de semana, a repórter Cilei Ribeiro hoje vai trazer mais detalhes também dessa estreia da nova fase do Vitrine. E eu já vou começar com a seleção do ouvinte, porque de segunda a sexta-feira, entre 14h e 15h, a gente traz aqui as participações dos nossos ouvintes. Então você que nos acompanha em FM 77,9, em AM 1200, você que nos assiste também lá na TV aberta digital, no canal 2.5, seja no app Cultura Play, ainda no site culturabrasil.com.br, está convidado a participar com pedidos musicais. Aí não tem tema definido, a música e o artista que você quiser, só escrever para a gente. 11 São Paulo 97373-7229. Já vou começar aqui, vou abrir os trabalhos então da seleção do ouvinte, vou atender o Valmir, o Alessandro e também o Márcio nesse primeiro bloco. Vamos lá.

Dalto, dele Cláudio Rabelo, muito estranho, cuida bem de mim. Essa quem pediu foi o nosso ouvinte Márcio. Antes eu atendi o Alessandro, Diana Pequeno, de Geraldo Roque, Paulo Simões, Trem do Pantanal. E tivemos mais uma participação de ouvinte nesse bloco aqui do Estúdio 77, pedido musical do Valmir, Elis Regina, de Belchior.

que entre o meio da tarde de hoje e a noite, a quantidade de nuvens aumenta por causa de uma rápida passagem de uma fraca frente fria ao largo do litoral de São Paulo. Os ventos passam a soprar do quadrante sul. A temperatura vai apresentar ainda hoje ligeiro declínio e há potencial para garoa durante a noite. E a tendência para os próximos dias: os ventos úmidos que sopram do mar permanecem atuando em toda a faixa leste paulista no fim de semana. Desta forma, a nebulosidade e a sensação de frio predominam. Como é que vai ser o tempo no final de semana, então, que está chegando? Amanhã, sábado, o dia começa com céu encoberto, garoa, termômetros ali na marca dos 13 graus. O céu permanece com muita nebulosidade ao longo de todo o sábado e, por conta disso, a temperatura máxima amanhã não deve superar os 17 graus. E no domingo, o CGE conta que o dia vai começar com tempo fechado, formação de névoa úmida até o final da manhã. O sol aparece entre muitas nuvens e assim deve permanecer até o fim da tarde, né? Domingo que tem mais um jogo do Brasil, né? Noite com céu nublado, mas sem previsão de chuva. No domingo, mínima de 12 e à tarde deve chegar a máxima ali, né? A máxima deve acontecer na tarde, que o CGE conta uma tarde amena, com temperatura na máxima ali diz de 20 graus. Às 29, falando ainda sobre a questão climática, o fenômeno El Niño já se formou e vai acelerar até setembro, aumentando riscos de eventos extremos. É o que diz um alerta emitido hoje pela ONU, que classifica ainda o episódio como forte. Resultado do aquecimento anormal das águas do Oceano Pacífico, El Niño altera padrões de temperatura e de chuva ao redor do mundo, além de impactar também, né, a temperatura global do planeta. Em 2026, a temperatura da superfície do mar pode ficar mais de 2 graus Celsius acima da média. Aqui no Brasil, o sistema climático costuma aumentar as ondas de calor. Crescem também as ocorrências de chuvas no sul, com períodos mais secos no norte e no nordeste, e precipitação instável no sudeste e centro-oeste do Brasil. 14h30, vamos voltar aqui para a seleção do ouvinte. Vou atender agora o Adriano Santos, o Alan Medeiros e também a Mirella. Mais participações que chegam pelo nosso WhatsApp. Vamos lá.

0: Mais um bloco musical escolhido pelos nossos ouvintes que participam com a gente aqui do Estúdio 77 pelo WhatsApp da Rádio Cultura em 11 São Paulo 973737229. Essa quem pediu foi a Mirella, o Shot das Meninas, de Zé Dantas e Luiz Gonzaga, aqui na gravação de Marisa Monte. Antes, ouvimos pedido do Alan Medeiros, Capital Inicial, música do Kiko Zambianchi, Primeiros Erros. E eu abri esse bloco aqui da seleção do ouvinte no Estúdio 77, atendendo o Adriano Santos. Nós ouvimos aqui com Titãs, Porrada, música de Arnaldo Antunes e Sérgio Brito. Já, já, tem mais. Agora 2h43.
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0: E olha, 6 das 15 estações da linha 6 Laranja do metrô de São Paulo começaram a funcionar hoje, ainda em obras, né, a partir das 10 da manhã e até funcionam até daqui a pouquinho, às 3 da tarde. Essa operação assistida iniciaria em outubro, mas foi adiantada agora para o início de julho. As novas estações são João Paulo I, Freguesia do Ó, Santa Marina, Água Branca, Sesc Pompeia e Perdizes. O funcionamento assistido é gratuito, de segunda a sexta. A entrega do trecho completo segue prevista para o ano que vem. A inauguração da linha laranja ocorreu ontem, sob liderança do governador de São Paulo, Tarcísio de Freitas, e do prefeito da capital, Ricardo Nunes. Tarcísio não pôde participar de eventos públicos, de eventos públicos a partir deste sábado, amanhã, 4 de julho, por causa do início da campanha à reeleição. 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Então, Bem Brasil, agora também aqui na Rádio Cultura Brasil, estreia amanhã, sábado, às 10 da manhã, reapresentação, né, relembrando, todas as terças-feiras, às 10 da noite. E o Cine Cultura também está em novo horário. 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E já já eu te conto o que teremos no Cine Cultura desse final de semana. 2h46... Vamos seguir aqui para o bloco final da seleção do ouvinte. Eu vou começar esse bloco atendendo a Kátia Sueli e o Dan Caerte, que é nosso ouvinte aqui também das antigas. Dan Caerte hoje está fazendo aniversário. Mando aqui os nossos parabéns, felicidades a ele. Então vamos ouvir aqui o pedido da Kátia e do Dan Caerte, Roberto Ribeiro, Todo Menino é um Rei.

0: Legião Urbana, música do Renato Russo, Eduardo e Mônica. Essa quem pediu foi a nossa ouvinte Cássia. Antes eu atendi aqui a Kátia e o Dan Caerte. O Dan Caerte que hoje faz aniversário, a gente manda os parabéns. Nós ouvimos também, foi na abertura, foi Todo Menino é um Rei, né, com o Roberto Ribeiro, de Nelson Rufino e Zé Luiz. Mas antes eu atendi o Luiz Cláudio. Nós ouvimos com a banda Maglore, música do Tiago Oliveira, Motor. Muito obrigado a todos que participaram com a gente aqui da seleção do ouvinte, participações pelo nosso WhatsApp, que é o 11973737229. Segunda-feira tem mais, a partir das 14h, já aqui no Estúdio 77. A partir das 16h, teremos a setlist com os filhos e netos de artistas talentosos que você, nosso ouvinte, também nos ajudou a fazer ao longo da semana com sugestões musicais. Já. 2h58, antes aqui de eu seguir para mais um intervalo, lembrando que daqui a pouquinho teremos também Dora Sanches, cantora, compositora, está lançando o seu álbum de estreia, Seda de Casulo. Você vai conhecer o trabalho, o bonito trabalho da Dora Sanches, daqui a pouquinho aqui no Estúdio 77. Agora a gente vai atualizar as notícias dessa última hora. O ministro da Fazenda, Dario Durigan, afirmou hoje que os alvos das sanções aplicadas pelos Estados Unidos por suposta ligação com facções criminosas já estavam sendo investigados no Brasil. Durigan disse ainda que a interferência da gestão de Donald Trump preocupa. A Polícia Federal fez uma operação para desarticular uma organização criminosa especializada na lavagem de dinheiro proveniente do tráfico internacional de drogas. Alguns dos sancionados pelo governo americano estão entre os alvos. Bélgica, França e Holanda registraram 3.700 mortes, além do habitual, durante a onda de calor de junho, que fez as temperaturas dispararem por toda a Europa. Autoridades alertam que os números são preliminares e podem aumentar. As altas temperaturas causaram também interrupções na geração de energia na Europa, danos à infraestrutura e sobrecarga nos sistemas de saúde. E quase todos os chefes de governo de La Guaira, na Venezuela, morreram em decorrência do terremoto. Foi o que afirmou a presidente interina venezuelana, Delcy Rodríguez. Segundo números divulgados pelo governo da Venezuela, até agora foram confirmadas quase 2.600 mortes causadas em decorrência desses dois terremotos. Ao todo, mais de 26 mil pessoas foram afetadas pelos terremotos, de acordo com as estimativas mais recentes da ONU. Agora, 15h, mais notícias aqui ao longo do Estúdio 77 e também no De Volta para Casa, às 18 horas. Intervalo rápido, a gente volta já.
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6: 3 horas, 2 minutos, 25 graus em São Paulo, nessa tarde de sexta-feira, 3 de julho de 2026. Muito boa tarde para você que está chegando agora aqui à nossa Rádio Cultura. Bem-vindos, esse é o Estúdio 77, ao vivo de segunda a sexta. Das 2 até as 5 da tarde, você nos acompanha em FM 77,9, AM 1200. Estamos também na TV aberta digital, no canal 2.5, no app Cultura Play e no site culturabrasil.com.br. Eu sou o Alexandre Ingrevalo e por aqui, boa música brasileira, quadros especiais, informação, dicas culturais e também as participações dos nossos ouvintes. Ainda hoje, a gente vai falar um pouquinho mais sobre a volta do Vitrine na TV Cultura. Hoje é dia de setlist e vamos agora conhecer, se você já não conhece, vai conhecer a partir de agora o trabalho da cantora e compositora Dora Sanches.

0: Ouvimos faixa título do primeiro disco da cantora e compositora Dora Sanches, Seda de Casulo, 3:06 agora. Bom, eu vou cumprimentar a minha convidada de hoje aqui do Estúdio 77 pela Rádio Cultura Brasil, a cantora Dora Sanches, que está lançando o álbum Seda de Casulo. Dora, bem-vinda aqui à Rádio Cultura, prazer te receber, viu?
1: Prazer, Ale, prazer estar aqui no Estúdio 77.
0: Obrigado.
1: Para falar desse lançamento, do primeiro disco.
0: Pois é. Pois é, também estou muito animado, um prazer te conhecer, prazer te receber aqui ao vivo. Vamos falar do Seda de Casulo, que é um disco, eu acho que o título já diz um pouco, né, a ideia dele, a questão de transformação, de começos, recomeços, né? Sim. Mas o que me chamou a atenção, lendo sobre a tua história, ouvindo as tuas músicas, é que você é muito jovem, né? E já mergulhou em questões ali de recomeço, de transformação.
1: Já.
0: Como é que foi isso? Como é que está sendo isso, Dora?
1: Eu acho que essa questão da transformação vem muito do lugar de sair da infância e entrar nessa vida adulta, né? No mercado da música, entrar nessa carreira, né? De forma em que eu já me sinto meio adulta, meio com responsabilidades de artista grande, né? E eu queria muito falar sobre essa transformação. Porque eu achava que eu era muito imatura antes para lançar um disco.
0: Sim.
1: Sempre tive muito problema de inseguranças, assim, musicais mesmo. Eu achava que eu não estava pronta, achava que eu não cantava bem. Realmente, eu acho que eu melhorei muito nesse ímpeto de evoluir.
0: Sim.
1: Então, acho que chegou nesse ponto em que eu falei, agora eu me sinto uma nova pessoa, uma transformada, né? E daí esse disco que abre com a faixa que se chama Seda de Casulo.
0: Seda de Casulo, que a gente ouviu agora há pouco. Né?
1: Que fala dessa menina que virou uma borboleta, né? E voa para longe da sua terra natal e vai enfrentar novos voos aí no mundo.
0: Que é também uma representação tua, né? Porque você é de Campo Grande, natural de Campo Grande,
1: sim,
0: Mato Grosso do Sul. E a gente estava até conversando antes de começar a gravar, né? Você veio para São Paulo, ficou 10 anos aqui,
1: sim,
0: né? 10 anos, pouco mais?
1: 10 anos,
0: né?
1: Aqui em São Paulo.
0: E agora está 3 no Rio,
1: sim,
0: né? E o que é interessante também é que você começou na música sem ter nenhuma pessoa da família ligada à música,
1: não,
0: né?
1: Mentira.
0: Foi assim, partiu de você.
1: Sim, eu tenho um background, assim, bem sul-mato-grossense. Eu cresci indo muito à fazenda, ouvindo sertanejo raiz.
0: Sei.
1: Ouvindo
0: sertanejão
1: abriçado,
0: mesmo ali. Sei.
1: Mas também me apaixonando aí pela música, com acesso, né, à internet. Eu tive acesso a muita coisa muito cedo.
0: Sim.
1: Mudando para São Paulo aos 13 anos, aí você se depara com um monte de gêneros musicais. Eu já fui até meio punk quando eu morava aqui. Eu acho que São Paulo tem essa energia também meio punk,
0: tem,
1: meio rock.
0: E por que você veio para São Paulo tão novinha? Veio com família também?
1: Eu vim com a minha mãe. Nós somos duas aventureiras, assim. Eu vim estudar num colégio. Ela achou que seria uma boa ideia eu sair jovem de lá para conhecer o mundo, né?
0: Legal.
1: Me preparar.
0: Vieram vocês duas?
1: Nós duas viemos. E eu fiz faculdade aqui também, me apaixonei pela cidade, mas o Rio de Janeiro me pegou e acabei mudando para o Rio de Janeiro há 3 anos agora.
0: Mas aí nesses 10 anos que você ficou em São Paulo, dos 13 aos 23, o teu início profissional, o teu contato com a música aconteceu por aqui?
1: Aconteceu aqui.
0: Porque você estudou aqui também,
1: no colégio, né? Eu já tive acesso a fazer as apresentações, eu sempre com meu violãozinho, uma franjinha... E um nervosismo, assim, né? Eu cantava meio com medo.
0: Sei.
1: E daí chegou a hora de escolher uma profissão, né? Você sai do colégio, todo mundo já sabia o que queria. Eu falei, eu sei o que eu quero, só que é um caminho um pouquinho mais árduo.
0: É.
1: E fui escolher a faculdade de produção fonográfica na Belas Artes.
0: Que legal.
1: E ali conheci gente do rap, conheci gente da música eletrônica, da música erudita.
0: Sei.
1: E fui entrando ali naquele universo musical e aprendendo muito ali. Acho que é ali que comecei a...
0: Porque ali você tem contato com as pessoas e um mundo se abre também, né? Um outro mundo se abre,
1: mundo,
0: né?
1: Um outro mundo.
0: E como é que foi esse primeiro passo de agora me torno profissional? Você está lançando o Seda de Casulo agora, que é o teu primeiro trabalho. Qual foi o percurso para chegar até Sou Uma Cantora?
1: Eu decidi, assim, pouco antes da pandemia, que eu deveria lançar alguma coisa.
0: Sei.
1: Porque eu já sou compositora desde os 13 anos de idade.
0: Já escrevia ainda menina. Legal.
1: E eu percebi que eu precisaria lançar, né? Eu acho que minha mãe e meu pai falavam muito assim, ué, você não é cantora? Vai, tem que cantar.
0: Sim.
1: Porque eu falava, eu sou cantora, mas eu não cantava. Tinha muita vergonha de...
0: Olha.
1: De cantar em público, de fazer show, ficava nervosa, ficava doente até, assim.
0: Caramba!
1: E daí eu lancei a primeira música, em parceria com um amigo, uma coisa bem rap, meio funk.
0: E isso lançou internet?
1: Tá, no YouTube.
0: No YouTube, sei.
1: E daí eu falei, ah, interessante. E daí, seguindo mais à frente, conheci um amigo da música eletrônica, lancei uma música em inglês com ele, uma música meio balada, super legal também. Sim. Chama Stay the Night. E daí eu fui começando. Mas daí eu tenho uma coisa que é uma paixão muito grande pelas grandes cantoras.
0: Uhum.
1: E eu sempre quis ser uma grande cantora. Amava Amy Winehouse, Maria Bethânia, Nana Caymmi, minha paixão, assim. E acabou que eu acho que é o amadurecimento também, saindo da fase das minhas rebeldias também. Eu fui entrando nesse lugar da MPB e fui entendendo minha composição com todas essas referências pop e jovens e malucas da eletrônica e tudo que eu havia vivido, mas também colocando num lugar mais de música brasileira. Foi aí que eu decidi fazer um álbum com as minhas composições em português, né?
0: Sim.
1: Porque eu já fui aventurada no inglês e aí foi indo.
0: Você falou em referências, né? Que são referências bem variadas, como o teu disco também é, né? Com mistura de ritmos, né? E caminhos, que eu vou pedir para você falar disso já. Mas você citou Amy Winehouse, Maria Bethânia, Nana Caymmi, né? Que são Nana e Bethânia, estão ali próximas. Amy Winehouse, outro caminho completamente diferente, mas grandes cantoras, né? Então, são três belas referências que você tem, né? E você, vindo de Campo Grande, você falou ali, ouvia muito sertanejo, você em nenhum momento pensou em fazer música sertaneja ou música de raiz? Porque o sertanejo está super forte também hoje, né?
1: Eu amo o sertanejo raiz, eu amo todas essas canções, são canções de história, né?
0: É.
1: Que eu cresci ouvindo, que eu ouvia e ficava presa, assim, o Menino da Porteira, por exemplo.
0: Brasil verdadeiro, profundo.
1: Deep Brasil, né? Que a galera hoje em dia da internet fala. Mas eu sempre quis fugir, assim, dessa cena, que eu acho que eu ficava com medo de ter que cantar só sertanejo, porque eu ouvia música mundial e falava, poxa, isso me transporta para tantos lugares,
0: que
1: assim.
0: Que legal.
1: Então, também tinha um desejo de sair, assim, mas levando as referências. Tanto que a primeira faixa, já falando da Seda de Casulo, é uma canção folk brasileira, que tem uma pegada no folk sul-mato-grossense. Almir Sater, eu considero um cantor e compositor da folk, de música folk brasileira.
0: Uhum.
1: Paulo Simões também, Rodrigo Teixeira, Renato Teixeira. E aí, essa é uma influência de Seda de Casulo, por exemplo. Né? Essa, Manuel de Barros.
0: Sim.
1: Tem esse universo manuelístico infantil, mas maduro. Eu acho que tá ali bastante referência para a primeira faixa.
0: E aí, referências musicais, então, né? Gêneros, né? Para o pessoal que ainda não ouviu o teu disco, até a gente vai soltar já a música Passarinho, né? Que tem, depois eu vou pedir para ela comentar, que tem a ver um pouco aqui com onde a gente está gravando a entrevista, né? Conta um pouquinho dos ritmos e caminhos musicais que você percorre no Seda de Casulo.
1: Então, eu saio do folk, né? Que é da onde eu venho. E eu vou caminhando ali, um MPB meio soul, que eu falo da Amy, mas é porque eu amava aquela banda gigante, falava, caramba, olha esses sopros, esses metais. E Passarinho é uma música já que já tá nesse lugar, assim, de banda, de música animada, dançante, sabe?
0: É.
1: Mentiras também tem uma pegada MPB, R&B, né? Com todas as referências, assim, que eu ouvi crescendo R&B bastante. Tem uma canção que é uma canção... Eu brinco que é meio Adele, é Ter Filhos Fortes.
0: Sim.
1: É um pop melancólico. Então vai ali pro MPB Soul, MPB R&B, vai pro folk, uma coisa mais piano e voz, assim, também.
0: E quem são os músicos que estão com você? Quem é a tua turma, a tua equipe ali que fez o Seda de Casulo contigo?
1: Eu sou meio doida, porque... Eu falei, eu vou juntar uma galera que não se conhece. A gente foi para o estúdio, a gente fez uma imersão antes de gravar o disco.
0: Sim.
1: Eu chamei na bateria e na percussão o Fofo Black, que é um baterista incrível, assim, tem um ritmo maravilhoso. Ele, assim, eu conheci ele na noite lá do Rio de Janeiro, numa noite de lua vermelha. Eu falei, é você. Eu falei, ó, vou te mandar
0: mensagem.
1: O Rio
0: tem esses encontros, né?
1: Tem. Acontece. Na guitarra, meu grande parceiro, meu irmão que eu tenho, que até tá, ele tá em quatro composições de quatro faixas do álbum,
0: sim.
1: Malise. Ele toca guitarra e violão na faixa Seda de Casulo. Alana Alberg, que é uma baixista maravilhosa também, que eu conheci lá no Rio de Janeiro. Comprou todas as ideias do disco. Hoje ela é diretora musical do meu show.
0: Legal.
1: E ela tocou baixo. E o Gabriel Quirino, que ele é um menino aqui de São Paulo.
0: Sim.
1: E ele toca todos os teclados e synths do disco. Para produzir, eu chamei o Victor Kroner, que foi uma indicação de um amigo meu, que eu conheci no colégio, esse amigo meu que me indicou, o Victor Kroner.
0: Que legal.
1: Ele é um produtor da nova geração, tem 26 anos.
0: Novinho.
1: Novinho, cabeça assim fresca, boas ideias e muito bom gosto.
0: Que legal.
1: E na faixa Passarinho tem o Diogo Acosta, que toca sax, que também é um músico lá do Rio de Janeiro, que agora tá na minha banda.
0: Que legal, essa é a turma que tá com você.
1: Essa é a turma.
0: E que a tua ideia também, agora, quando mais pra frente tiver os shows, também deve te acompanhar.
1: Sim, eu acho que essa ideia de tirar uma foto, assim, quando a gente foi pro estúdio, tem muitos álbuns que são feitos num tempo de construção muito demorada, e fica num aperfeiçoamento ali. E a gente falou, vamos tirar essa foto, sabe? Vamos juntar esses músicos e levantar essas canções e vamos gravar. E aquilo que foi gravado é o que ficou.
0: Sim.
1: É quase que uma fotografia.
0: Ao mesmo tempo? Você junto com eles ou você pôs voz depois?
1: Eu cantava numa outra cabine.
0: Tá.
1: Pra eles tocarem todos juntos, né?
0: Tá.
1: E as vozes depois eu regravei, porque daí eu consegui me aperfeiçoar.
0: Entendi.
1: Às vezes a voz não tá boa, às vezes você quer mudar uma coisa.
0: Porque faz a voz guia, né? Pra quem não sabe, né? Às vezes o disco faz a voz guia pros músicos tocarem e depois coloca a voz de novo, né?
1: Sim.
0: Legal, legal. Mas eles estavam ali com você.
1: Estavam, e foi junto. Um disco pensado pro show. Porque às vezes a gente ouve músicas e daí você vai no show e você fala, nossa, é muito diferente do... Você quer ouvir a versão que você ouve em casa. Então eu pensei nisso, assim, falei, eu quero a banda junta, unida, para quando for ao vivo, que seja melhor do que,
0: sim,
1: do que a gravação.
0: Sim, sim.
1: E
0: sim.
1: Eu tô sentindo já isso, assim, fazendo os shows que eu vim fazendo, já de lançamento. Já senti que ao vivo tá bem mais.
0: Legal.
1: Mais interessante, assim, sim. Mais animado, não sei.
0: E o Passarinho, né, que a gente falou que tem a ver um pouquinho com o universo onde a gente tá, né? O que que você pode contar dessa faixa que a gente vai ouvir já pra...
1: Eu sou fã de Castelo Rá-Tim-Bum, até um prazer estar aqui. Eu olhei um cenário ali fora do estúdio, que não sei se era de Castelo Rá-Tim-Bum. É, não uma árvore, sei. Aquela árvore gigante.
0: Essa árvore aqui na frente da rádio é do Ilha Rá-Tim-Bum. É uma árvore do Ilha Rá-Tim-Bum que veio pouco depois do castelo.
1: Eu sou completamente louca. Eu cresci na fazenda assistindo TV Cultura.
0: Que legal.
1: Então, era... Assim, acho que pra mim tem muito a ver com esse universo da minha infância. E daí, na hora de compor, eu tava passando por um ghosting. Você deve estar familiarizado já com esse termo,
0: sim.
1: Né?
0: O ghosting, pra quem não sabe, é aquele sumiço que às vezes acontece, principalmente em tempos de redes sociais digitais.
1: E ele vem
0: WhatsApp.
1: Sempre depois de um love bombing, que é outro termo de quando a pessoa te dá muito... Muita atenção.
0: O que é? Te dá muita atenção?
1: É muita atenção. É bom dia, boa noite.
0: E depois sumiu.
1: Vamos viajar juntos. Começo a fazer uns planos, quero te apresentar pra minha mãe. E daí, no outro dia, tum, sumiu.
0: Nossa.
1: E eu fui compor Passarinho, meio numa depressãozinha, assim, que eu tava, triste. E eu falei, nossa, cara, fez um ninho na minha cabeça e voou pra longe. E daí veio a letra de Passarinho. E na melodia tem uma pequena referência, assim, a... Eu falo, passarinho, que som é esse que me faz pensar em nós? E daí eu falo que é um ghost em Castelo Rá-Tim-Bum, que tá ali na composição, em um pop soul.
0: E foi um ghost mesmo ou reapareceu depois?
1: Agora é meu amigo.
0: Ah, é?
1: É,
0: bom,
1: eu até,
0: então você
1: ele
0: levou
1: foi
0: na
1: no
0: boa.
1: Lançamento do meu disco, eu falei, você já descobriu qual é a sua música?
0: Você lembra, soube qual era?
1: Ele não lembrou, eu acho que
0: não,
1: ele não
0: soube.
1: Não,
0: Mas que bom, mas resolveu.
1: É, depois. Resolveu.
0: Ótimo, ótimo. E aí também você contou uma história particular, né? Falando que outros caminhos te levaram a essas músicas, uhum. né? O que é que te moveu, o que é que te tocou para compor essas outras faixas do Seda de Casulo? Que uhum. você falou, né? Fala muito de transformação, recomeço. Sim. Mas você é muito jovem, né? Então, uhum. o que é que te bateu, né?
1: Ah, eu sou uma romântica, assim... sempre me apaixono muito fácil, uhum. me machuco muito fácil... É, agora eu já tô um pouquinho mais
0: que calejado. Que signo é você, Dora?
1: Touro.
0: Touro? Touro.
1: Bem, assim, quando a pessoa já começa a me envolver, eu já quero fazer um jantar. Já vem aqui em casa.
0: É, touro gosta de cuidar,
1: vem conhecer,
0: né?
1: Minha família aqui, pra você ver. E daí eu acho que tem muitos desses amores, desses desamores aí no disco. Uhum. É muito autobiográfico. Uhum. É feminino, né? É um disco
0: Sim,
1: de um ponto de vista...
0: Feminino.
1: De uma
0: sensível.
1: Né? Acho que estão aí, né, essas influências, essas inspirações uhum. na vida.
0: Que legal. Bom, a gente vai ouvir já o passarinho, né? Uhum. Pedir para você contar para o nosso ouvinte onde te achar nas redes sociais e também para ouvir o passarinho, para ouvir o passarinho e as outras faixas, né? O Seda de Casulo, como é que faz? Está em todas as plataformas?
1: Está em todas as plataformas. No YouTube já tem alguns visualizers também, alguns vídeos. Você pode botar na TV, assistir Legal. Lá no YouTube. E você pode encontrar no Spotify, Deezer, uhum. Apple Music, todas as plataformas musicais. Só botar Seda de Casulo, Dora Boa. Sanches. E nas redes sociais, Dora Sanches, com S no final.
0: Uhum. Dora Sanches, com S no final.
1: E você encontra lá, e lá tem muitas versões também que eu acabo cantando.
0: Ótimo.
1: Nas redes sociais, no YouTube.
0: Legal, legal. Bom, e também, quando tiver as datas de shows, o pessoal também vai acompanhar nas suas Sim. redes, vai saber, né? E a gente volta a falar aqui também
1: claro,
0: na Rádio
1: Cultura.
0: Claro,
1: vou adorar voltar,
0: né?
1: aqui.
0: Perfeito. Uhum. Dora, algo que você queira acrescentar ou a gente fala um pouquinho de tudo sobre o Seda de Casulo?
1: Ah, eu tô muito feliz de estar aqui. Eu gostaria de falar que tem uma cena musical muito linda acontecendo aí uhum. no Brasil, para as pessoas... procurarem novos artistas, procurarem saber quem são os compositores, os produtores, Sim. os músicos, porque eu vejo assim, cada uma das pessoas que estão no meu disco tem trabalhos pessoais, autorais, assim, e realmente tem uma cena muito rica, uhum. então lugares como esse são muito importantes também para apresentar um novos artistas.
0: Sem dúvida.
1: É isso.
0: Não, aqui na Rádio Cultura, fique à vontade, é a casa certa para a gente apresentar o seu trabalho, trabalho de novos artistas, talentosos artistas como você. Então, muito obrigado, bem-vinda sempre, viu? E sucesso.
1: Eba, muito obrigada, Valeu. Gente, um abraço.
0: Então, passarinho aqui no Estúdio 77, essa faixa do Seda de Casulo com a cantora, compositora Dora Sanches.
1: Muito obrigado,
0: Dora. Valeu.
1: Tchau.

encontra lá nas plataformas digitais. 3h28 e essa entrevista daqui a pouquinho está disponível também em vídeo lá no nosso site culturabrasil.com.br. 3h28. 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Vou trazer duas músicas que eu separei para o Cine Cultura. A gente vai trazer um aperitivo aqui no Estúdio 77. Vamos lá.

0: Oi, trouxe aqui no Estúdio 77 um pouquinho do que você vai acompanhar no Cinecultura, Música de Cinema e Universo do Audiovisual, amanhã sábado às 7 da noite na Cultura FM e domingo às 10 da manhã aqui na Rádio Cultura Brasil. Ouvimos Ney Matogrosso e Coro, tema de domínio público, Casinha Pequenina, e antes Tom Jobim e Orquestra, composição do próprio Tom Jobim, Saudades do Brasil. 3 horas 40 minutos agora. Um dos programas que marcaram a história dos bastidores da televisão brasileira está de volta à TV Cultura. O icônico Vitrine estreia nova fase a partir de amanhã, sábado, agora apresentado por Laís e Câmara. A atração pretende analisar como a tecnologia, a mídia e o comportamento vêm redefinindo a comunicação e a forma como as pessoas consomem conteúdo e como isso mudou e vem mudando, né, nos últimos anos. Produções atuais e o acervo da nossa emissora também farão parte do programa, revelando bastidores e as inovações do setor. Acompanhe agora mais detalhes do novo Vitrine na reportagem de Cirlei Ribeiro.
1: O novo Vitrine, com a apresentação de Laís e Câmara, olha para as transformações na comunicação e no audiovisual. TV 3.0, inteligência artificial, redes sociais e multiplataformas.
2: O que que fez o Vitrine ser o Vitrine?
3: Um programa que acompanhou as transformações da televisão e da cultura brasileira, que agora volta a olhar justamente para as mudanças desse presente.
1: Repaginado, o programa volta à TV Cultura com o objetivo de analisar como a tecnologia, a mídia e o comportamento vêm redefinindo a comunicação e a forma como as pessoas se informam e consomem conteúdo. Afinal, os tempos são outros, bem diferentes do início dos anos 1990, quando o Vitrine estreou.
3: Tudo era muito novo e era um programa que se propôs a falar sobre bastidor, revelar ali os processos de produção, o que que acontecia realmente por trás ali de um programa, os ruídos da comunicação, né? E naquela época era disruptivo, porque nenhuma outra emissora, nenhum outro programa falava sobre isso. E ele falava não só, né, dos bastidores da TV Cultura, como audiovisual de uma maneira geral. Um Vitrine que cobriu o Jornal Nacional, né? Ele invadia outras emissoras também. Mas hoje o Vitrine se torna urgente e necessário porque a comunicação ela mudou muito. Vou reproduzir aqui palavras do próprio Marcelo Tais. A gente tem que parar de chamar a televisão como um emissor, porque hoje em dia todo mundo é um emissor, né? Todo mundo tem um celular na mão e a comunicação virou uma coisa de via de mão dupla. Então a gente vive numa era, né, de excesso de informação e desinformação. O Vitrine, na minha visão, continua sendo, tendo inclusive a sua missão primeira, que é um programa que fala sobre comunicação.
1: Marcelo Tass, citado por Laís e Câmara, foi um dos apresentadores do Vitrine. Passaram pelo programa, nas diferentes fases, nomes como Leonor Corrêa, Renata Ceribelli e Maria Cristina Poli, além dos primeiros comandantes, Nelson Araújo e Maria Antônia De Masi.
3: Era um programa que você podia fazer o que você quisesse. Tem a Leonor Corrêa, ela entra de roupa na piscina, fazendo uma entrevista, porque ela, enfim, o entrevistado estava dentro da piscina, então tem momentos assim, auge, a Renata Ceribelli também. Ainda tem isso, né? A gente ainda está falando de um programa que tem esses comunicadores nasceram no Vitrine. Está todo mundo muito feliz, porque é realmente um selo forte e um programa do coração, né? Mais um daqueles programas da TV Cultura que estão, assim, nos nossos corações, que a TV Cultura tem essa máxima, né, de bater em todo mundo, assim.
1: Atriz, apresentadora, diretora e roteirista, Laís Câmara é formada em Engenharia Civil pela Universidade Federal do Rio de Janeiro e pós-graduanda em Jornalismo Digital e Narrativas Interativas. Ela atua há mais de 15 anos no audiovisual e assume a apresentação do Vitrine, conduzindo debates sobre os desafios e as oportunidades das novas linguagens.
3: Então, o formato é justamente um formato híbrido. O que seria hoje, né, o Vitrine disruptivo de hoje? Nada melhor do que a gente ter diversas telas. Então, para você ter uma ideia, a gente parte desde entrevistas, Tem um momento do bastidor ali, né, pelos meandros ali da TV Cultura, mostrando o que está rolando ali na TV Cultura. Tem esse momento que a gente abre para colocar conteúdo de pessoas que mandam para a gente, pessoas especialistas, mas também a gente abre espaço para debates de temas. E é uma linguagem visual, falando um pouquinho assim do formato, da parte visual, com um ritmo super intenso, porque a gente está se propondo a trazer a internet, a tela, para dentro da televisão. Então, ele realmente ele volta ali à origem da TV Cultura, que é o novo, né? Esse laboratório de criação. Então, é um projeto que a gente está desenvolvendo junto com essa galera que está nas redes, e a gente também está descobrindo junto o formato, quando a gente abre essa caixa de Pandora da tecnologia, a gente vê que as possibilidades são muitas, né? E só mesmo uma emissora aberta, né, a fazer um formato assim tão disruptivo como a TV Cultura, que permite a gente a desenvolver esse programa.
1: Ao abordar temas que vão das redes sociais e da inteligência artificial aos novos hábitos de consumo de mídia, o Vitrine reforça o compromisso da TV Cultura com a inovação, a reflexão e a produção de conteúdo a diferentes gerações. Para Maurício Arruda, diretor do Núcleo de Cultura, Arte e Conhecimento, o programa propõe novas ideias sobre o cenário da comunicação.
4: Eu acho que esse desafio hoje é grande porque a gente tem muito mais perguntas que respostas, né? A gente sabe de onde a gente está partindo, mas não sabe muito para onde vai. Então, a gente quer discutir essa comunicação, principalmente ouvindo as pessoas, né? E são os criadores de conteúdo que hoje estão em todos os lugares, são jornalistas, acadêmicos. Então, vai ser um programa principalmente de diálogo para ouvir e tentar, né, buscar algumas respostas que a gente ainda não tem.
1: O programa de estreia olha para as histórias do próprio Vitrine e coloca em debate o futuro da televisão com a tecnologia 3.0.
4: Vai ser uma nova revolução aí da televisão, como aconteceu, né, com a televisão em cores, né, depois até com streaming. Agora vai ser a TV 3.0, ela vai ser mais próxima, assim, na nossa TV, a gente vai ver muito mais através de aplicativos, como é no celular. As pessoas vão poder participar muito mais, porque é uma participação direta. Então, a gente quer fazer o quanto antes experiências nesse sentido. A gente fez uma matéria sobre o próprio Vitrine, né? Contando um pouco a história ali do Vitrine. A gente tem uma matéria, uma reflexão também sobre os memes, né? É uma fração muito curta ali, né? De um conteúdo muito curto, mas ele traz muita informação. E aí a gente ouve, né? O jornalista também, a gente ouviu a Rosana Herrmann para fazer essa reflexão sobre o meme também. O programa, ele tem muita coisa, assim, sabe? Ele vai ter muito material para reflexão.
1: O que mudou, o que permanece e o que ainda está por vir? Essa investigação que conduz a nova fase do Vitrine, conclui a apresentadora Laís Câmara.
3: A TV 3.0 é justamente uma TV interativa, né? A gente vai ter isso, sei lá, daqui a 10 anos, né? Especialistas chutam esse número. É uma TV interativa que, na verdade, vai ser um grande aplicativo que quem está em casa pode escolher pelo controle remoto o que quer assistir. A pessoa que está em casa pode diminuir, por exemplo, vendo um jogo de futebol, ela pode tirar o narrador e ficar só com o áudio da torcida. Então, a proposta dessa nova televisão é uma televisão que coloca realmente quem está em casa dentro da televisão, né?
1: Justamente nesse cenário da TV 3.0 que coloca o espectador, que coloca o público dentro da TV, com essa

0: atividade, a proposta da interatividade, você acredita que o nome vitrine, ele ainda é adequado nesse contexto, uma vez que o espectador não é passivo vendo uma vitrine, porque a ideia que a gente tem muitas vezes de ver uma vitrine é passivamente, né?
1: Maravilhosa pergunta. Exato, e a gente muito discutiu isso também na reunião de pauta. Bom, tem uma vinheta do vitrine que é justamente já antiga, tem várias vinhetas do programa, mas tem uma que é justamente quebrando, um martelo quebrando essa vitrine. Eu poderia te dizer que ainda assim é a vitrine, mas hoje em dia a vitrine também pode ser uma vitrine espelhada, sabe, a vitrine com reflexo, é isso, né? É, na verdade, uma vitrine que a gente atravessa. Esse nome é maravilhoso e não teria outro nome para representar melhor um programa que se propõe a falar de comunicação do que o vitrine. Então, acho que o nome, tirando a coisa literal, né, da vitrine, a gente brinca que tem os reflexos também dessa vitrine.
0: O Vitrine vai ao ar aos sábados, às 10 da noite, e em horário alternativo aos domingos, às 7 da noite, e de terça para quarta-feira, à meia-noite, na TV Cultura.
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0: Beto Guedes, dele, Lô Borges e Fernando Brant, Feira Moderna. Antes, com o Milton Nascimento, nós ouvimos Para Lennon e McCartney, parceria do Fernando Brant com o Lô Borges e o Márcio Borges. E eu abri esse bloco musical aqui do nosso Estúdio 77 com o Milton Nascimento. Com o Milton Nascimento, uma parceria do Milton Nascimento com o Ronaldo Bastos, Samuca e a Selvi Criolo juntos em Cais. Agora faltando um minuto para as 16h. Vamos aqui atualizar as notícias dessa última hora. O vice-presidente Geraldo Alckmin afirmou hoje que o governo brasileiro ainda tenta negociar com os Estados Unidos as tarifas impostas aos produtos do país. O chamado tarifaço impõe taxas de até 25% sobre as exportações brasileiras. Alckmin falou ainda da balança comercial positiva entre as duas nações. O INEP revelou hoje que 5.055.818 pessoas tiveram inscrições confirmadas para o Enem 2026. Com isso, a edição se torna maior em número de inscritos desde 2020. Esses mais de 5 milhões representam um crescimento de 48,8% em relação a 2022. E o Papa Leão XIV elogiou hoje a tradição dos Estados Unidos no acolhimento de imigrantes e pediu que o país trabalhe pela unidade, justiça e paz. A fala do Papa foi uma mensagem oficial aos 250 anos da independência americana, marco que será celebrado amanhã. Este foi o primeiro grande discurso de Leão XIV dirigido ao país natal dele. Lembrando que você acompanha um resumo com as principais notícias do Brasil e do mundo sempre às 18h no De Volta para Casa. Quatro e um, intervalo rápido, daqui a pouquinho estamos de volta.
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0: 4h03, 24 graus em São Paulo, nessa tarde de sexta-feira, 3 de julho. Esse é o Estúdio 77, ao vivo, de segunda a sexta, das 2 até as 17h. Você nos acompanha aqui pela Rádio Cultura Brasil em FM 77,9, AM 1200. Estamos também na TV aberta digital, só sintonizar o canal 2.5. 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Eu sou o Alexandre Ingrevalo, por aqui no 77, boa música brasileira, quadros especiais, informação, dicas culturais e também as participações dos nossos ouvintes. Falando em participações dos nossos ouvintes, chegou a hora da setlist dessa semana, né? Toda sexta-feira, às 16h, a gente apresenta aqui no Estúdio 77 uma setlist diferente. A cada semana, uma seleção musical com um tema diferente que convida você, nosso ouvinte, a participar com sugestões musicais. E aí os ouvintes participam pelo WhatsApp em 11 São Paulo 973737229 com sugestões ao longo de toda a semana. Na segunda-feira, normalmente, a gente traz o tema. Você participa na sexta, das 4 às 5. A gente traz as músicas que você, nosso ouvinte, sugeriu dentro dessa proposta. Semana passada, a gente falou sobre Filho de Peixe, né? Os filhos talentosos de artistas talentosos da música brasileira. Como a nossa música tem muita gente boa, não só filhos, como netos também, de artistas importantes, né? Hoje a gente vai trazer os netos talentosos de grandes artistas e mais um pouquinho de filhos também. Então é a setlist Neto de Peixe, Filho de Peixe, que também contou com muitas participações. Vou começar com a neta de Dorival Caymmi e filha de Danilo Caymmi.

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Algumas netas talentosas de grandes artistas da música brasileira. Ouvimos Mariana de Moraes, que é neta de Vinícius de Moraes. Aqui uma parceria do Vinícius com Edu Lobo, Arrastão. Antes ouvimos a Terra Blanco, terra que é neta de Billy Blanco, aqui interpretando do Billy Blanco e do Baden Powell, Samba Triste. E nesse registro, a terra tem ali a participação, a companhia do Marcel Powell, que é filho de Baden Powell, né? Também violonista. Baden Powell, Marcel, também é violonista. E eu abri esse bloco aqui da nossa setlist com Alice Caymmi, cantora, compositora Alice Caymmi, que é neta de Dorival Caymmi, filha de Danilo Caymmi, outro grande artista também da nossa música. Com Alice nós ouvimos O Que É Que a Baiana Tem. 4h16, nessa primeira parte da setlist de hoje aqui no Estúdio 77 pela Rádio Cultura Brasil, estamos ouvindo netas e netos de grandes nomes da música brasileira. Ouvimos Arrastão, de Edu Lobo e Vinícius de Moraes, que foi, né, ali lançada por Elis Regina no primeiro Festival da Música Brasileira, em 1965, festival produzido e idealizado pelo nosso querido parceiro aqui de Rádio Cultura, o Solano Ribeiro. Então, ouvimos Arrastão, que a Elis gravou lá atrás, e agora a gente vai ouvir a neta de Elis Regina, a Rafa Mariano, que é filha do Pedro Mariano, filho do meio, de Elis Regina e César Camargo Mariano. A Rafa que está começando uma carreira muito bacana na música. A gente vai ouvir aqui um registro da Rafa Mariano ao lado do Gustavo Spínola.

com a bela voz do Francisco Gil, que é o compositor da música, o Francisco que é também neto de Gilberto Gil, filho da Preta, né? Nós ouvimos antes aqui a neta de Elis Regina, Rafa Mariano, a filha do Pedro Mariano, aqui ao lado do Gustavo Spínola em Hoje Não, parceria do Gustavo com o Celso Viáfora. São os netos, os filhos de artistas talentosos aqui, tanto netos como pais, avós, a família toda talentosa aqui nesse nosso Estúdio 77, a setlist de hoje, nessa parte 2 aqui de familiares talentosos da nossa música brasileira. Agora 4h29 da tarde. Bom, vamos falar do trânsito em São Paulo, tarde de sexta-feira, e a CET registra em São Paulo 381 quilômetros de vias congestionadas, a Zona Sul na frente com 103 quilômetros, depois quem vem aqui a Zona Leste com 86, Zona Oeste tem 84, a Zona Norte com 68 e o Centro com 40 quilômetros de lentidão. CET que registra esse índice, lembrando que logo mais às 5 da tarde o rodízio volta a valer aqui em São Paulo, né, no Centro Expandido de São Paulo. Rodízio hoje, sexta-feira, valendo para carros com placas finais 9 e 0, das 5 da tarde até as 8 da noite. E o tempo no final de semana, como vai ficar? Amanhã, sábado, o dia começa com céu encoberto, garoa e termômetros em torno dos 13 graus. O céu permanece com muita nebulosidade ao longo de todo o dia e, por conta disso, a temperatura máxima amanhã não deve superar os 17 graus. No domingo, o dia começa com tempo fechado, formação de névoa úmida. Até o final da manhã, o sol aparece entre muitas nuvens e assim deve permanecer até o fim da tarde. Noite com céu nublado, mas sem previsão de chuva. No domingo, dia de jogo do Brasil, né? Mínima de 12 na madrugada e tarde amena com máxima de 20 graus. 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E 4h32, falando em Carlinhos Brown, a gente vai seguir com a filha dele, Clara Buarque, que é neta de Chico Buarque, né? O Carlinhos, que é casado com a Helena, filha do Chico. A gente vai ouvir aqui o encontro de neta e avô em dueto.

Ouvimos As Filhas de João Gilberto aqui, né? Ouvimos a Lulu Gilberto em Avarandado, aqui a participação também do filho de Caetano Veloso, Tom Veloso, música do Caetano, né? Avarandado. E antes aqui da Lulu e do Tom Veloso, a gente ouviu a irmã mais velha da Lulu, a Bebel Gilberto, né? Também filha de João Gilberto, nesse caso a Bebel, filha do João Gilberto e da Miúcha. Ouvimos Samba de Oli, música do tio da Bebel, Chico Buarque, Vinícius de Moraes e Toquinho também. Aliás, segunda-feira, minha gente, teremos especial aqui para celebrar os 80 anos de Toquinho no nosso Estúdio 77 a partir das 14h. E antes, nós ouvimos aqui mais alguns netos de grandes artistas da música brasileira. Ouvimos Daniel Jobim, que é neto de Tom Jobim, ao lado da Maria Luísa Jobim, que é filha do Tom, né? A caçulinha dele em Wave, música de Tom Jobim. E abrir esse bloco com Chico Buarque e sua neta Clara. A Clara, que é filha do Carlinhos Brown, com a Helena, né, filha do Chico. Ouvimos Chico e Clara Buarque, música do Chico, dueto. 4h46, vou para a reta final aqui da nossa setlist, trazendo mais alguns bons exemplos de filhos de peixe, né? Falamos muitos dos netos aqui nessa setlist de hoje, agora mais alguns filhos. Eu vou começar o próximo bloco com o Chico Chico cantando música de Rita Lee e depois tem a Tulipa Ruiz e o Felipe Cordeiro, que também são filhos de peixe, né? A Tulipa Ruiz, que é filha do Luiz Chagas, e o Felipe Cordeiro, grande guitarrista dessa geração contemporânea da música brasileira, ele é filho do Manuel Cordeiro, músico, compositor. Então vamos lá, mais alguns filhos de peixe talentosos na nossa setlist aqui no Estúdio 77.

mais alguns filhos de peixe talentosos aqui nessa nossa setlist de hoje, que contou com as participações, as colaborações, sugestões ao longo de toda a semana dos nossos ouvintes que participaram pelo WhatsApp da Rádio Cultura em 11 São Paulo 973737229. Nesse bloco final, ouvimos Tulipa Ruiz e Felipe Cordeiro. A Tulipa, que é filha do Luiz Chagas, o Felipe Cordeiro, que é filho do Manuel Cordeiro, né? Músicos, compositores, inclusive parceiros deles aqui nessa música com o Gustavo Ruiz, Virou. E antes, Chico Chico, filho de Cássia Eller, cantou de Rita Lee, Menino Bonito. Semana que vem, teremos uma nova setlist para você participar aqui no nosso programa. A partir de segunda, às 14h, você começa a participar com sugestões musicais. E aí, na sexta-feira, às 16h, teremos uma nova setlist com as sugestões musicais dos ouvintes dentro do nosso tema. Muito obrigado a todos pela participação e pela companhia. Bom, faltando 5 minutos para as 17h, vamos atualizar as notícias dessa última hora. A candidata de direita à presidência do Peru, Keiko Fujimori, é a nova presidente eleita do país. A vitória foi ratificada em cerimônia de proclamação pelo Jurado Nacional Eleitoral, que é o órgão máximo das eleições peruanas. Fujimori teve 50,1% dos votos contra 49,8% do deputado de esquerda, Roberto Sanches. E o presidente da Colômbia, Gustavo Petro, que deixará o cargo em agosto, conversou hoje por telefone com o presidente americano Donald Trump. O colombiano afirmou que a conversa ocorreu em tom cordial, que o republicano chamou ele de homem de Deus e que solicitou uma nova conversa no futuro. Petro disse ter solicitado que as sanções aplicadas pelo governo americano contra ele sejam suspensas e Trump respondeu que faria o possível. Mais notícias do dia e o melhor da música instrumental brasileira você acompanha logo mais às 18h no De Volta Pra Casa.

0: 4:57 e assim encerramos a edição de hoje do Estúdio 77, que tem produção, seleção musical e apresentação minhas. Eu sou Alexandre Ingrevalo, apoio de produção Vitor Costa e Lavínia Vilas Boas, redação de notícias Sandra Vasconcelos e no apoio Giovana Chaves e Gabriel D'Angelo, mídias digitais Bruno Trentin e Cleison Belarmino, trabalhos técnicos Toninho Silva e Wagner Freitas. A seguir, você fica com Vozes do Brasil e com a Patrícia Palumbo. Eu agradeço demais a sua companhia, a sua participação. Tenha um ótimo final de sexta-feira, excelente final de semana. Aproveite, a gente volta a se encontrar ao vivo aqui no 77, na segunda, a partir das 14:00, com o especial Toquinho 80 anos. Muito obrigado, deixo aquele abraço, até segunda. Tchau.
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10: Olá, eu sou Patrícia Palumbo e começa agora mais um Vozes do Brasil. A gente traz para vocês, uma vez por mês, mais ou menos, mês e meio, as novidades que a gente vai garimpando por aí nas plataformas de música. Várias plataformas e até coisas que aparecem aqui em casa e que não estão exatamente por aí. E a gente começa hoje com um encontro absolutamente sensacional com a turma do Baiana System, Russo Passapusse e sua turma, esses baianos incríveis, com Chico Corrêa e Gilberto Gil. O disco, que se chama O Mundo dá Voltas, O Mundo dá Voltas Dando Voltas, tem esse pote d'água, que é esse encontro absolutamente maravilhoso entre Baiana, Chico, Gilberto Gil e Lorimbau, que está tocando um berimbau aqui nessa faixa. A música é absolutamente deliciosa, tem aquele embalo Baiana System que é absolutamente delicioso e, como é que a gente pode dizer, é irresistível. E na sequência, uma outra grande cantora, já cantou em Banda Eva, fez Carnaval à beça, Emanuele Araújo, é dela que eu estou falando, Emanuele lançou disco novo já tem um tempinho, mas a gente está tocando aqui pela primeira vez no Vozes do Brasil. Teve show uns dias atrás no Bona Casa de Música, aqui em São Paulo, e o disco se chama Corra para o Mar. Emanuele, nessa faixa, assim como o Baiana está ali acompanhado de muita gente incrível, inclusive Gilberto Gil, né? Aqui nessa faixa, a Emanuele tem o Aqui Davi do Jege, que é um som da pesada, uma turma absolutamente maravilhosa, que já lançou até LP pela Rocinante Discos. Iansan Bali é o nome da canção que a gente vai ouvir com ela. Mas antes, pote d'água para começar esse programa em altíssimo astral.

Corra para o Mar é o nome do disco de Emanuele Araújo, ela está lançando agora. O que a gente acabou de ouvir é do Luizinho do Gege, da banda Aquidave do Gege, que toca com ela aqui na canção Iansã Bali. Corra para o Mar é o nome do disco. Antes, No Mundo dá Voltas Quando dá Voltas, Pote d'Água, com Baiana System, Chico Correia, Gilberto Gil e Lorimbal. Agora a gente vai para Henri Salvador, isso mesmo que vocês estão ouvindo, esse grande cantor francês, cantor e compositor, que passou muito tempo aqui no Brasil, agora está sendo homenageado por Marcos Valle. Ele fez uma coletânea chamando muita gente bacana, Joyce, Paula Morelenbaum, Moreno, uma turma da pesada cantando o repertório de Henri Salvador. Tem Zélia Duncan participando também e eu separei uma faixa que para mim é das mais bonitas. E por que Henri Salvador aqui no Vozes do Brasil? Porque uma das vozes mais bonitas do Brasil nessa novíssima geração, Dora Morelenbaum, tá dentro desse disco e tudo que a Dora toca e grava, eu adoro. E de Mandoline se chama essa canção que a gente ouve agora no Vozes do Brasil.

No Ideia, João Donato, uma canção absolutamente maravilhosa, e aqui com a Bebel Gilberto, num projeto do Selo Sesc que traz João Donato, revisita João Donato e essa obra espetacular. João Donato, um dos grandes donos do swing nacional, né? O cara que toca no piano tudo que você pode imaginar e que veio lá do Acre, imaginem vocês, trazendo esse balanço todo. Era apaixonado por Dolores Duran quando menino, tocou sanfona para ela, namorou a Dolores, pelo que já me contaram. E aqui a gente ouve a Bebel nessa canção linda, que tem a parceria de Caetano Veloso com Donato, a letra é do Caetano. Antes, Ele Mandolin, de Henri Salvador e Maurice Pon. A produção é da Dora e do Guilherme Lírio e a música faz parte desse disco que eu disse para vocês aqui nessa entrada, que é Henri Salvador do Brasil, que tem gente como Zé Ibarra, a própria Dora, Paula Morenbaum, a mãe dela, enfim, disco lindo para quem gosta de música francesa, especialmente desse cara que teve até uma polêmica um tempo dizendo que ele que tinha inventado a bossa nova, não o João Gilberto. Claro que não é nada disso. Agora uma turma muito incrível da música instrumental brasileira. Uma canção chamada Mamulengo, que faz parte de um álbum chamado Autumn Wind, Vento de Outono, com as Quartinas, Léa Freire, Tatiana Parra, Thaís Nicodemo e Tarita de Souza. Um disco absolutamente maravilhoso que eu recomendo ouvir inteiro. Mas aqui a gente toca uma faixa só, a faixa que abre o disco.

0: Mamulengo com Léa Freire, essa maravilhosa pianista, multiinstrumentista, compositora, maestra, regente, com Tarita de Souza, Tatiana Parra e Thaís Nicodemo. A canção, o tema, é de Léa Freire. E o disco se chama Autumn Wind, ou Vento de Outono, e é dessa maravilhosa configuração, desse maravilhoso encontro chamado Quartinas. Música instrumental brasileira aqui no Vozes do Brasil. Sempre dou um jeitinho de colocar porque é muito bom.
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0: Agora vamos para Tereza Cristina com seu trabalho novo, trabalho solo. A canção se chama Quando a Onda Passar.

A gente ouviu Bate Coração, um encontro aqui dentro do disco Amor Verdadeiro com Pedro Miranda, o Forró da Gávea e Juliana Linhares. Juliana, que está fazendo uma carreira maravilhosa, está despontando aí pelo Brasil, porque quem explode é Bombinha, ela não. Bate Coração faz parte desse disco Amor Verdadeiro e Quando a Onda Passar é uma canção que Tereza Cristina fez junto com uma turma da pesada, Mosquito, Pedro Torres e Xande de Pilares. O disco tem produção de Pretinho da Serrinha. Agora quero mostrar para vocês um pouco de música.

Música jovem romântica. Dois artistas, ou melhor, três artistas aqui, que têm um jeitinho muito gostoso de cantar e uma veia poética muito interessante. O primeiro deles é Bruno Berli, e na sequência a gente ouve Tom Ribeira com Agnes Nunes.

Agnes Nunes tem essa voz deliciosa. Toda vez que eu toco ela aqui, eu levanto essa questão, porque a menina é, para mim, uma coisa das mais lindas que a gente tem hoje na música brasileira. Tom Ribeira está aqui junto com ela, cantando, compondo e assinando a faixa, os dois juntos. É uma delícia essa composição que se chama Você Assim. Antes, Bruno Berli, Não Posso Viver Sem Você. Canção de Batata Boy e Bruno Berli. Bruno é um cantor e compositor muito interessante que eu também descobri, ou melhor, ouvi pela primeira vez no Bona Casa de Música, que é um lugar que, se você quer ouvir boa música, música nova, é lá que você tem que ir, aqui em São Paulo. O Bruno é de Alagoas, Maceió, assim como o Djavan. Continuando aqui as nossas descobertas da semana ou novidades do mês, por aí vai. A gente vai ter aqui uma canção refeita. Já foi um grande sucesso na voz do seu compositor, que foi o Peninha. Depois fez Caetano Veloso vender disco como há muito não fazia. E agora Isadora Melo, pernambucana, traz essa mesma canção. A gente vai ouvir Sonhos.

A gente ouviu Tristeza na Beira do Mar, com Maurílio e Lívia Neri. A Lívia é uma musicista, instrumentista baiana muito interessante, compositora também, e Maurílio está estreando agora em disco. É um rapaz que mora no Rio Grande do Sul, mas vem também do norte. A canção se chama Tristeza na Beira do Mar e eu achei muito interessante para um single de estreia, uma única canção por enquanto, mas que eu achei muito legal. Com a Lívia Neri junto, já traz aí uma referência e uma recomendação. Antes ouvimos Sonhos, do Peninha, na interpretação de Isadora Mello. Acabou de lançar essa faixa também. A Isadora é uma cantora, compositora que eu conheci, junto com o Zé Manuel, outro grande instrumentista e compositor pernambucano. São da mesma turma, da mesma geração, são muito amigos, compõem e cantam juntos. Aqui ela está no seu trabalho solo. Agora eu vou terminar com uma das faixas do disco Rosa no Céu, que é de Maria Luísa Jobim. Aquela do samba de Maria Luísa, a filha caçula de Antônio Carlos Jobim, com o filho único de Cássia Eller, Chico Chico, aqui. Os dois dividem uma canção clássica do cancioneiro mundial que se chama La Javanaise, de Serge Gainsbourg. Tem várias interpretações dessa canção e eu achei curioso que Maria Luísa tivesse incluído essa canção no seu disco. Tem ali composições de Marcelo Camelo e Malu Magalhães, muita coisa dela também. Eu termino o Vozes de hoje com essa canção para a gente entender essa coisa da chanson française, que tem a ver com Henri Salvador, que a gente ouviu lá em cima com Dora Morelenbaum. E aqui a gente ouve La Javanaise de Serge Gainsbourg. Talvez Gainsbourg e Henri Salvador sejam os cancionistas franceses que mais se aproximam da canção brasileira. Esses dias eu vi Adriana Calcanhotto, todo mundo deve ter visto, todo mundo que segue música brasileira ali pelo Instagram, falando sobre o privilégio que é a gente ouvir no rádio letras de Ferreira Goulart, de Manuel Bandeira, de Vinícius de Moraes. De fato, no Brasil, a poesia é muito forte na canção. E sobre isso eu quero dar uma chamadinha rápida aqui. Eu estarei agora, no final de julho, durante o mês de agosto, dando aulas na Escrevedeira, justamente sobre esse tema, poesia na canção brasileira. Se você se interessa, vai no meu Instagram, Patrícia Palumbo, que lá tem o link para a escola. Serão aulas online. Portanto, se você está me ouvindo aqui na Rádio Cultura Brasil, em qualquer lugar do mundo ou desse continental país, se interessa pelo tema, é só se inscrever. Muito obrigada pela escuta e até o nosso próximo programa. O Vozes do Brasil tem apoio de produção de Mavi Parras, gravação e montagem Altair Borges.

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8: Seis horas em São Paulo.
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8: Começo de noite de sexta-feira, hoje é dia 3 de julho de 2026. Boa noite, está no ar mais um De Volta para Casa. Seguimos juntos até às 7, com as principais informações do dia, prestação de serviço e a nossa música instrumental brasileira. E eu abro o programa de hoje, como fazemos às sextas-feiras, trazendo novidades do mundo da música. Acaba de chegar às plataformas digitais O Tempo das Cores, um álbum que engloba o trabalho de Edu Ribeiro, Vinícius Gomes, Toninho Ferragutti e Bruno Migoto. Esse álbum foi registrado na La Bussion, que é um estúdio que fica lá em Pernes-les-Fontaines, no sul da França. E a proposta era reunir artistas com cumplicidade musical entre si e com uma forte relação com a improvisação e a composição. Cada um trouxe duas peças. Bom, você vai conhecer duas interpretações deste disco. A primeira delas se chama Pro Fernando, é uma composição do Edu Ribeiro.

Você acabou de ouvir Pro Fernando, música de Edu Ribeiro, com interpretação dele, Vinícius Gomes, Toninho Ferragutti e Bruno Migoto. Notícia que acaba de chegar: o ministro Alexandre de Moraes, do Supremo, decidiu hoje manter o ex-presidente Jair Bolsonaro em prisão domiciliar. Isso depois do fim do prazo inicial de 90 dias e em meio à análise de episódios recentes envolvendo o cumprimento de medidas impostas. O ministro determinou ainda que o ex-presidente entregue todas as armas que estão registradas em nome dele em até 48 horas. O prazo original da prisão domiciliar venceu na última quinta-feira e a decisão de Moraes era aguardada ao longo dessa semana. Bom, na determinação de hoje, ele disse que a revogação do registro de colecionador, atirador desportivo e caçador, o CAC, do ex-presidente, foi tomada, né? Bem como a imediata apreensão de todas as armas de fogo a ele vinculadas. A Polícia Federal deflagrou nesta sexta a Operação Exchange, com o objetivo de desarticular uma organização criminosa especializada na lavagem de dinheiro proveniente do tráfico internacional de drogas. Ao todo, são 11 os mandados de prisão temporária. Entre os presos está Stella Stephanie de Oliveira, alvo de sanções dos Estados Unidos na quarta-feira por suposta ligação com o PCC. O empresário Vitor Henrique de Oliveira Shimada, também alvo das sanções americanas, está entre os procurados da PF, mas está foragido. De acordo com as investigações, ele utilizou mais de 70 empresas para lavar dinheiro do tráfico internacional de drogas, agindo como um doleiro moderno. Segundo a PF, os investigados utilizavam um sistema estruturado para movimentação de recursos por meio de transferências ilícitas de criptoativos, transporte de valores, inclusive em espécie, operações bancárias de alto valor, repasses entre pessoas físicas e jurídicas e outras atividades financeiras. O ministro da Fazenda, Dário Durigan, concedeu uma entrevista hoje ao portal G1 e, na conversa, ele disse que os alvos das sanções aplicadas pelos Estados Unidos já estavam sendo investigados aqui no Brasil há algum tempo e que a interferência da gestão Donald Trump preocupa. De acordo com o ministro, o Brasil está aberto a fornecer informações sobre indivíduos suspeitos de envolvimento com as facções criminosas, mas espera, em contrapartida, que os Estados Unidos façam o mesmo, forneçam informações aos investigadores brasileiros. 6h09, seguimos com o Quarteto Livre, de Moacir Santos e Vinícius de Moraes. Se você disser que sim.

Se você disser que sim, de Moacir Santos e Vinícius de Moraes com o Quarteto Livre. São 6h13 agora. O Ministério da Agricultura alterou regras para a exportação de carne e derivados para atender às exigências da União Europeia em relação ao uso de antimicrobianos, uma medida que busca evitar a suspensão dos embarques para o bloco a partir de 3 de setembro. Lembrando que a União Europeia ameaçou interromper algumas importações do Brasil caso o país não cumpra as regras que proíbem o uso dos antimicrobianos, né? Nas novas normas, os frigoríficos autorizados a exportar para o bloco devem implementar controles auditáveis que comprovem a conformidade com as regras europeias. O governo federal anunciou nesta sexta um programa de renegociação de dívidas de MEIs, ou microempreendedores individuais, com a União. Batizado de Desenrola MEI, a novidade dará desconto de até 70% nos débitos inscritos na dívida ativa da União e pode beneficiar cerca de 3 milhões e meio de CNPJs. Quem tem dívidas de até R$ 20 mil poderá buscar a renegociação. O ministro do Empreendedorismo, Paulo Pereira, disse que o novo Desenrola a partir do diagnóstico de que a inadimplência entre MEIs estava tirando empreendedores do sistema e fazendo com que voltassem para a informalidade. Seguimos com o trompete de Márcio Montarroios. Do Edu Lobo, ele toca o Tatuador.

Você acabou de ouvir aqui no De Volta para Casa o Tatuador, música de Edu Lobo com Márcio Montarroios. São 6h18. O Estádio Olímpico do Ibirapuera foi reinaugurado hoje, depois de 1 ano e meio de reforma. O principal destaque da modernização é a nova pista olímpica emborrachada, fabricada na Itália, a única da América Latina com 9 raias. A cerimônia de entrega reuniu o governador Tarcísio de Freitas, o prefeito Ricardo Nunes, atletas de alto rendimento, jovens e algumas crianças que praticam atletismo. Além da nova pista azul, a reforma contemplou a recuperação das arquibancadas, com capacidade para mais de 11 mil pessoas, e a modernização da estrutura do estádio, que nos últimos anos funcionava de forma limitada, recebia poucos atletas. Inaugurado em 1954, o estádio do Ibirapuera é tombado como patrimônio histórico nacional. E ao longo de mais de 70 anos, foi palco de importantes competições nacionais e internacionais. Uma outra de São Paulo, a cidade ganhou o 5º Hospital Veterinário Público Municipal. A nova unidade, chamada Hospital Veterinário Municipal Cão Caramelo, Unidade Leste 2, fica lá em São Miguel Paulista e começou a atender o público nesta sexta-feira. Com a inauguração, a rede municipal amplia o acesso gratuito à saúde animal para cães e gatos de famílias de baixa renda. Entre 2021 e 2025, o número de atendimentos realizados pelos hospitais veterinários públicos dobrou, passando de 122 mil para mais de 245 mil procedimentos por ano. E a nova unidade tem capacidade para realizar 4 mil atendimentos por mês, conta com 94 profissionais, sendo destes aproximadamente 50 médicos veterinários. 6h20. Vamos tocar agora com Quaternália, do Paulo Belinati, Frevo e Fuga.

Frevo e Fuga, de Paulo Belinati, com o Quaternalha. 6h23, o Superior Tribunal de Justiça concedeu uma liminar a favor da União na disputa com o governo do Paraná sobre a titularidade de uma área que fica dentro do Parque Nacional do Iguaçu. É lá que ficam as famosas cataratas do Iguaçu, lá em Foz do Iguaçu, né? Na prática, a decisão suspende temporariamente os efeitos de uma determinação de fevereiro de 2025 do Tribunal Regional Federal da 4ª Região, que havia entendido que a área pertenceria ao governo do Paraná e não à União. Bom, essa área em disputa tem 1.085 hectares, isso equivale a mais ou menos 1.500 campos de futebol, e fica às margens do rio Iguaçu, dentro do Parque Nacional do Iguaçu, que tem cerca de 170 mil hectares no total. Vamos falar do tempo. A tarde desta sexta-feira teve sol, aumento de nuvens na capital, a média de temperatura máxima chegou aos 24,9 graus. E os índices de umidade ficaram ali na casa dos 37%. A quantidade de nuvens já aumentou por conta da passagem de uma fraca frente fria. Você já deve ter percebido que a temperatura mudou especificamente aqui para São Paulo. A gente já percebe uma mudança mais expressiva, né? Os ventos passaram a soprar de sul e isso significa queda de temperatura e potencial para garoa, inclusive agora à noite. Os ventos que sopram do mar continuarão atuando em toda a faixa leste paulista no fim de semana e isso vai mexer com o sábado e com o domingo. O sábado vai começar com céu coberto, garoa, termômetros ali na casa dos 13 graus. A nebulosidade vai permanecer ao longo do dia e por conta disso a temperatura não sobe muito não, máxima de 17. O domingo vai começar com tempo fechado, formação de névoa úmida. Até o fim da manhã o sol aparece entre muitas nuvens e o dia vai continuar assim até o fim da tarde. Mínima de 12 na madrugada. E a tarde será amena, com máxima chegando aos 20 graus. Zé Silva e Grupo, tocando do Moacir Santos, Amphibious.

0: Você ouviu Anfíbios, de Moacir Santos, com Zélia Silva e grupo. 6h29, tá por aqui a Rita Lizauskas, vocês vão falar do Jornal da Cultura. Rita, boa noite. Começar falando de tarifaço, porque o tempo está acabando, quer dizer, o prazo que foi dado para início do tarifaço está chegando.
1: Exatamente, e a partir da próxima semana, os dois países, né, Brasil e Estados Unidos, vão intensificar ali as negociações para tentar evitar tarifas de até 25% dos produtos brasileiros e responder à investigação comercial que foi aberta pelo governo norte-americano. Então, na segunda-feira, começa.

0: os Estados Unidos
1: chegaram
0: estão
1: até mim,
0: atrás de mim,
1: aqui
0: no Brasil, né? Então não foi possível encontrá-lo hoje e, segundo o diretor da PF, pode ter sido por isso. Hoje é dia de jornal especial, sexta-feira, e a gente vai falar de envelhecimento, né? Existem políticas públicas por envelhecimento? É importante a gente lembrar que esses programas de sexta-feira são feitos para ajudar o eleitor a pensar, caramba, o que, que tem que estar no plano do meu candidato, né? Tanto para o executivo quanto para o legislativo. Então a gente vai falar de envelhecimento saudável ou não, porque estamos vivendo mais, mas será que estamos vivendo bem, né? Tem um recorte aí de classe, obviamente. Vamos falar de aposentadoria, né? Porque se a gente está vivendo mais, a gente precisa desse sistema de aposentadoria para se sustentar. E a gente tem cada vez menos jovens trabalhando e recolhendo impostos.
1: Despreocupados com o futuro.
0: Exatamente, né? E são eles que trabalham hoje como seletistas que pagam a aposentadoria de quem está saindo. Então a gente vai colocar todas essas questões na mesa para ajudar o eleitor. E comigo a Natália Negrete, que é gerontologista, professora e pesquisadora da Faculdade de Ciências Médicas da Santa Casa, e o Jorge Félix, que é professor da USP e pesquisador em envelhecimento populacional.
1: Imperdível, às 9 da noite, no Jornal da Cultura.
0: Espero vocês.
1: Bom jornal para você.
0: Lá.
1: Até. A gente para para um rápido intervalo. Na volta tem mais informações e mais música instrumental. Até já.
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2: São 6h35, estou de volta aqui com o De Volta para Casa, de olho nas informações de trânsito. Sexta-feira com tráfego já pesado, 715 quilômetros de congestionamento em São Paulo agora. Nós vamos seguir agora com um medley de Isso Aqui O Que É, e na cadência do samba, do Ari Barroso e Luiz Bandeira, numa interpretação do Carlos Malta.

Você acabou de ouvir Isso Aqui O Que É, e na cadência do samba, de Ary Barroso e Luiz Bandeira, com Carlos Malta. 6h39, a Agência Meteorológica da ONU afirmou hoje que o El Niño provavelmente se intensificará até setembro e será forte. De acordo com a secretária-geral da Organização Meteorológica Mundial, Celeste Saulo, isso aumentará a probabilidade de secas e chuvas intensas, assim como o risco de ondas de calor terrestres e marinhas em muitas regiões do mundo. Os efeitos do fenômeno serão sentidos em diferentes regiões até o fim do ano e se estenderão até 2027. A intensa onda de calor que atingiu a Europa no fim de junho deste ano resultou em mais de 3 mil mortes, além do habitual, na França e na Bélgica, isso segundo balanços provisórios divulgados nesta sexta-feira. Dois terços dos habitantes da Europa, ou seja, cerca de 410 milhões de pessoas, enfrentam pelo menos, ou enfrentaram, né, pelo menos uma vez, as temperaturas acima de 35 graus, isso entre 15 e 30 de junho. Lá na França, o número de mortes subiu quase 30% na semana passada, isso corresponde a 2.025 mortes adicionais em relação à semana anterior, e o aumento de mortes na Bélgica foi de 39%. O calor extremo também agrava fenômenos como a seca e os incêndios, e afeta as colheitas, naturalmente. A região do Vêneto, no nordeste da Itália, declarou o estado de emergência devido à seca. A vizinha, Lombardia, se preocupa com as consequências da falta de água para a agricultura. Faltam 20 minutos para as 7 da noite. A gente vai tocar agora com o Conrado Paulino Quarteto, dele, a Salada Nordestina.

Salada Nordestina, de Conrado Paulino, com o Conrado Paulino Quarteto. Informação internacional, a candidata de direita à presidência do Peru, Keiko Fujimori, é a nova presidente eleita do país. A vitória foi oficializada pelo órgão máximo das eleições de lá, nesta sexta-feira, numa cerimônia de proclamação. Fujimori teve 50,1% dos votos contra 49,8% do concorrente e deputado de esquerda, Roberto Sanches. A votação aconteceu no dia 7 de junho e a apuração demorou semanas e mostrou um cenário de forte polarização no país, com menos de 50 mil votos separando os dois candidatos. Fujimori deve assumir o país em um momento de aumento da criminalidade e grandes desafios sociais. Voltando aqui para o nosso Brasil, o ministro Alexandre de Moraes, do Supremo, determinou que as joias sauditas presenteadas ao ex-presidente Jair Bolsonaro passem a estar sob responsabilidade da Receita Federal para dar encaminhamento à transferência dos bens à União. As joias, que entraram de forma irregular no país em 2021, estão em uma agência da Caixa Econômica Federal lá em Brasília, sob a custódia da Polícia Federal, e agora os itens voltarão à alçada da alfândega, no aeroporto de Guarulhos, por onde chegaram no Brasil. Relator do caso, Alexandre de Moraes, acolheu o parecer da Procuradoria-Geral da República a favor do pedido feito pelo fisco em fevereiro deste ano. 6h46. A gente se separou para tocar agora uma do Hermeto Pascoal com o Michel Freidenson ao piano. Você vai ouvir Montreux.

0: Montreux, de Hermeto Pascoal, com Michel Freidenson. São 6h49, a gente sempre tem o nosso momento para sugerir a você alguns eventos para o seu fim de semana. Atente-se à agenda cultural do De Volta para Casa com Gabriela Paques.
1: Começo com o MASP, que tem 3 novas atrações. Carolina Caicedo, Confluências, traz um panorama abrangente da obra da artista britânica criada na Colômbia. Com fotografia, instalação, vídeo, performance e desenho, a mostra evidencia um percurso na produção de Caicedo que parte da denúncia de violações sociais e ambientais. O Vão Livre recebe a Casa Maria Leonça, instalação da venezuelana Sol Calheiro. Ela convida o público a adentrar um espaço de acolhimento, onde fachadas, portas e janelas se tornam tela para pintura. No domingo, às 10 da manhã, Sol conduz uma oficina gratuita de mosaicos no espaço. Também no MASP, a artista guatemalteca Regina José Galindo apresenta o registro da performance em vídeo Deportada, Todo lo que perdi, ou Tudo que perdi, que chama a atenção para as violências impostas às populações migrantes. O museu funciona de terça a domingo com ingressos a R$ 85,00 a inteira. Neste fim de semana, o Museu da Imagem e do Som recebe uma nova edição da Feira das Ideias. Mais de 45 expositores ocupam a área externa do MIS, entre marcas autorais de moda, arte, design, gastronomia e decoração. Há também uma programação especial com oficinas, música e ações sociais. O evento se estende das 11 da manhã às 7 da noite, tanto no sábado quanto no domingo, com entrada gratuita. O Clássicos, da TV Cultura, exibe uma gravação feita ao vivo da ópera Carmen, de Georges Bizet, com o Coral Lírico Municipal e a Orquestra Sinfônica Municipal de São Paulo, regência de Erika Hendrickson. Participações de Lilia Stratti, Giovanni Tristati, Marli Montoni e Bongani Kubeka. O Clássicos vai ao ar no domingo, à meia-noite e meia. Para encerrar, teatro, porque estreia na semana que vem o espetáculo Viva Vida, com direção de Daniela Thomas e Estevão Ciavatta e trilha sonora de Amaro Freitas. O solo, que reflete sobre a vida no planeta e o tempo, marca a volta aos palcos de São Paulo da atriz e apresentadora Regina Cazé, que gravou um convite para você.
2: Boa noite, geral que está ouvindo De Volta para Casa, aqui é Regina Cazé. Estou chegando em São Paulo com o meu solo. É um espetáculo bem lindo, você vai chorar, você vai rir pra caramba. Se chama Viva a Vida, a partir do dia 9 de julho até 2 de agosto, no Teatro Sérgio Cardoso. Estou morrendo de vontade de chegar em São Paulo para mostrar esse trabalho que eu fiz com tanto amor a você e ao planeta Terra. Beijo!
1: Com Regina Cazé, Viva Vida entra em cartaz no Teatro Sérgio Cardoso na próxima quinta, com ingressos a partir de R$ 50,00 a inteira. Você encontra essas e outras dicas na página do programa no Facebook, facebook.com/devoltapracasaculturafm. Gabriela Paques, Rádio Cultura.
0: Bom, a gente abriu o programa de hoje com uma música do disco O Tempo das Cores e a gente vai encerrar com outra composição deste disco, um disco que reúne Edu Ribeiro, Vinícius Gomes, Toninho Ferragutti e Bruno Minhotto. A música que a gente separou para o encerramento é do Ferragutti e se chama Alfredo.

É o som de Alfredo, do Toninho Ferragutti, com ele, Edu Ribeiro, Vinícius Gomes e Bruno Migoto, que a gente chega ao fim do De Volta de hoje. Programa que tem a produção da Gabriela Paques, apoio de produção do Gabriel D'Ângelo, seleção musical Eduardo Weber, mesa de som Armandino Corbal, trabalhos técnicos Wagner Freitas. A você, o meu muito obrigado, desejo um ótimo fim de semana, bom descanso. Segunda-feira a gente se encontra de novo às 6 da tarde. Até lá, somos cultura!

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3: Olá, bem-vindos. Começando o nosso Coletânea com os sucessos da música brasileira, aqui pela Rádio Cultura Brasil. Fique com a gente.
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0: Que é furdunço, hein, Zeca?
1: Sei lá, foi tu que arrumou essa mulher?
0: De quem é essa mulher?
1: Sei que ela fala mais que cego na chuva, vagabundo. Como fala, meu filho?
0: Essa mulher é dormir, hein?
1: Eita.
0: A mulher?
1: Deixa com ele, então.
0: Deixa. Pirulitar, então, que chegou a hora.
1: Oh, já era. Já fui!
0: Fui!
2: Dois tempos de Chico Buarque e Zeca Pagodinho, juntos em dois temas bem-humorados. Ouvimos Mulher Faladeira, de 2005, composição de Maurício Tapajós, Maurício Carrilho e Hermínio Belo de Carvalho. E antes, Chico e Zeca, numa gravação de 1999, composição de Genival Macedo e Nestor de Paula, A Mulher, do Aníbal. E agora, tem um bloco com três composições de Chico Buarque, abrindo com Fafá de Belém.

0: Três composições de Chico Buarque nesse bloco. Com Caetano Veloso, ouvimos Flor da Idade, antes Maria Bethânia, Olhos nos Olhos, e abriu o bloco Fafá de Belém com As Vitrines.
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0: Elis Regina, de João Bosco e Aldir Blanc, Dois Pra Lá, Dois Pra Cá. Antes, Calbi Peixoto, na parceria de Hermano Silva com Vinícius de Moraes, Onde Anda Você.
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0: E agora, duas versões de um clássico de Toquinho e Vinícius de Moraes, Tarde em Itapuã. E as duas gravações têm o Toquinho participando como voz e violão. Vamos ouvir, claro, a gravação clássica de Toquinho, Vinícius de Moraes e Marília Medalha, e depois a releitura feita pelo Toquinho e Paulinho da Viola.

duas versões do clássico Tarde em Itapuã, parceria de Toquinho e Vinícius de Moraes. Nas duas gravações tem a participação do Toquinho ao lado de outros artistas. Esse registro que ouvimos agora, Toquinho e Paulinho da Viola, e antes a gravação histórica, né, reunindo Toquinho, Vinícius de Moraes e Marília Medalha.

Bruna Moraes e Lenine Guarani juntos relendo música de Chico Buarque, Sem Fantasia. Antes ouvimos Zizi Posse, de Zé Miguel Wisnik, Mais Simples. Agora aqui no Coletânea, pela Rádio Cultura Brasil, duas composições de Marcelo Camelo e quem abre o bloco é Maria Rita.

0: Duas composições de Marcelo Camelo aqui no Coletâneo. Ouvimos com Los Hermanos, vocais do Marcelo Camelo, Samba 2. E antes, Maria Rita, Veja Bem, Meu Bem.
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0: Cássia Eller na música de Nando Reis, Meu Mundo Ficaria Completo com Você. Antes, ouvimos Vanessa da Mata, dela, Te Amo. Fechando assim o nosso Coletânea de hoje aqui pela Rádio Cultura Brasil. Produção e apresentação minhas, eu sou Alexandre Ingrevalo. Trabalhos técnicos, Ariel Novaes. Valeu, muito obrigado pela sua companhia, deixo aquele abraço e até a próxima. Tchau.
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9: 19 horas 59 minutos.
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Olá, ouvinte da Rádio Cultura Brasil. Eu sou a Laura Mayumi, chegando com mais uma hora da nossa programação musical. Eu vou abrir com João Bosco, a nível D.

Essa foi a Leila Pinheiro com Astronauta ou Samba da Pergunta, de Marcos Vasconcelos e Pingarilho. Antes teve João Bosco, dele e Aldir Blanc, A Nível D. E seguimos agora com música de Milton Nascimento e Fernando Brant, Saudade dos Aviões da Panair.

Essa foi a Maria Gadú com A Bololô, música de Marisa Monte e Lucas Santana. Antes teve Milton Nascimento, Esperança Spalding, Maria Gadú, Liane Lajavas e Tim Bernardes com Saudade dos Aviões da Panair ou Conversando no Bar, de Milton Nascimento e Fernando Brant. Na sequência tem Paulo Neto, Dançar no Silêncio.

Essa foi a Sandra Sá com Black is Beautiful, música de Marcos Valle e Paulo Sérgio Valle. Antes, Paulo Neto, composição dele, Dançar no Silêncio. E a gente segue com música aqui na Rádio Cultura Brasil, agora tem Elis Regina.

Esse foi o Lenine com Relampiano, parceria dele com Paulinho Mosca. Antes, Alice Caymmi, O Que É Que a Baiana Tem, música de Dorival Caymmi. Seguimos com Maiana Neiva, Mestrinho e Daniel Tati.

Essa foi a Mariana Aidar com Os Passionais, de Dante Ozzetti e Luiz Tati. E antes, sim, a composição é de Daniel em parceria com Leandro Fregonese. Você segue agora com o som da Cell, mais um lamento.

Esse foi o crioulo dele, Freguês da Meia-Noite. Antes teve a Céu, parceria dela com Danilo Moraes, mais um lamento. Faço agora um rápido intervalo, já já estou de volta com mais música aqui na Rádio Cultura Brasil. Até já!

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7: Porque eu acho muito legal aqui na Rádio Cultura que vocês falam o nome dos compositores, né? 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

0: né, muitos artistas da classe artística brigamos por isso, para que tenha o nome dos compositores sempre em tudo que é lugar. 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
2: 20 horas 58 minutos.
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6: De volta com música aqui pela Rádio Cultura Brasil. A gente segue para a próxima hora da nossa programação musical. Nessa próxima hora tem Marisa Monte, Caetano Veloso, Paulinho da Viola. Eu vou abrir com Johnny Hooker, Flutua,